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0: Bom dia, são agora 8:30.
1: A ministra do Ambiente e Energia, Maria da Graça Carvalho, lançou esta quarta-feira o concurso público para a construção da barragem de Girabolhos. De acordo com o procedimento publicado em Diário da República, a atribuição de concessão de captação de água para produção de energia hidroelétrica e concessão, construção, exploração e conservação de obra pública da respectiva infraestrutura hidráulica de aproveitamento hidráulico de fins múltiplos de Girabolhos tem um prazo de 65 anos. A futura barragem vai ter uma potência mínima de 40 megawatts e uma cota de nível pleno de armazenamento de 300 metros. Começa esta sexta-feira o Festival de Música no Castelo, em Trancoso, que este ano regressa ao local onde foi criado, ao Castelo. E, além disso, o autarca local fala num novo conceito. Daqui em diante, em cada ano, o Festival de Música no Castelo de Trancoso vai recordar uma região portuguesa. Neste ano, recordamos os alentejanos.

0: Para esta sexta-feira, dia 17 de julho, pode contar no interior do país com céu limpo ou pouco nublado e temperaturas sem grandes alterações, máximas na Guarda de 26 graus, de 28 em Aguiar da Beira e de 29 na Covilhã e também em Almeida.
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0: Avançamos agora para as notícias com a edição de Sofia Pereira.
1: A ministra do Ambiente e Energia, Maria da Graça Carvalho, lançou esta quarta-feira o concurso público para a construção da barragem de Girabolhos. De acordo com o procedimento publicado em Diário da República, a atribuição de concessão de captação de água para produção de energia hidroelétrica e concessão, construção, exploração e conservação de obra pública da respectiva infraestrutura hidráulica do aproveitamento hidráulico de fins múltiplos de Girabolhos tem um prazo de 65 anos. A futura barragem vai ter uma potência mínima de 40 MW e uma cota de nível pleno de armazenamento de 300 metros. Os concorrentes têm 270 dias para apresentar propostas e o vencedor vai ter 60 meses para entregar a PDA, a proposta de definição de âmbito, bem como o estudo de impacto ambiental e 18 meses para elaborar o estudo prévio, sendo que a estimativa para a conclusão do processo é de 12 anos, ou seja, em 2038. A ministra destaca os três focos da barragem de Girabolhos.
2: O primeiro é o controle de cheias do Mondego, que é um rio difícil de controlar a nível de cheias. Segundo, uma maior resiliência, uma maior segurança de abastecimento hídrica, uma maior independência em relação à reserva de água, com o principal objetivo para o abastecimento público de toda a região aqui envolvente. Terceiro, também muito importante, vai ser a produção de energia renovável, hídrica e armazenamento. Portanto, vai ser uma barragem com bombagem e vai-nos dar algo que para nós é muito importante neste momento, que é ter a possibilidade de armazenar energia. Porque nós já atingimos, por exemplo, na eletricidade, perto de 80% e até ultrapassámos 80% de energia renovável. Para ter mais energia renovável, nós precisamos de duas coisas: reforço das redes elétricas, que estamos a fazer, e armazenamento. O armazenamento consegue-se com baterias, mas muito com armazenamento hídrico. Portanto, esta barragem vai ter, será muito importante no armazenamento hídrico, vai possibilitar estabilizar o sistema, o controle de tensão, e, portanto, nós estamos a preparar um sistema de capacidades, ao que estamos a pedir a negociar com a Comissão Europeia para ter autorização para compensar esses serviços de sistema e, portanto, também quem concorrer vai ter essa compensação ao estar a dar, por um lado, um maior armazenamento de energia, por outro lado, a ajudar a estabilizar todo o nosso sistema elétrico.
1: E a ministra do Ambiente lança ainda um desafio de encurtar o prazo da construção da barragem de 12 para 8 anos, para 2034.
2: Se olharmos para as barragens anteriores, que foram construídas em Portugal, estão sempre a falar de ordens de grandeza de 10 anos. O que está previsto no edital é os valores máximos. Há ali possibilidades, se tudo correr bem, de encurtar o período. Por exemplo, está previsto 3 anos para toda a primeira fase preparatória de projeto, de estudo de impacto ambiental, e aí pode-se encurtar para os 2 anos, se tudo correr bem. Depois, na obra, podemos encurtar para 7 anos, portanto, 9 anos a partir de 27. Eu estou convencida que, mesmo assim, poderemos tentar, e há outros países, a maior parte deles fora da Europa, que fazem mais depressa. Nós temos aqui a legislação relativamente complexa, mas eu estou convencida que, se tudo correr bem, poderá estar em 2034.
1: Maria da Graça Carvalho sublinha a importância de armazenar energia.
2: Precisamos de armazenamento de energia para a quantidade de energia renovável que temos, e se queremos aumentar e descarbonizar para sermos mais autónomos, para sermos mais independentes dos combustíveis fósseis, e isso tem toda a vantagem, como vimos na crise do Médio Oriente, precisamos de produzir energia, mas além disso, de armazenar energia. E, portanto, esta barragem dá-nos tudo isto e depois dá-nos resiliência hídrica. A resiliência hídrica pode parecer que neste momento temos água suficiente, e este ano temos água suficiente, mas todos os cenários de evolução, tendo em conta as alterações climáticas, esta parte da Europa, toda a Península Ibérica, é completamente suscetível às alterações climáticas, e com problemas de desertificação e de escassez hídrica. Portanto, temos que nos preparar para o futuro e, como vem, uma barragem demora 8 a 10 anos, não é quando começar uma seca que vamos construir uma barragem. Agora há todo um trabalho da Agência Portuguesa do Ambiente, depois de haver o concurso e de um promotor ganhar o concurso, de analisar, fazer o estudo de impacto ambiental, analisar a APA, tem que analisar o estudo de impacto ambiental, há toda esta comissão de acompanhamento que tem que depois decidir nas compensações e, deste projeto. Muito importante para o projeto andar rápido e depressa é as populações locais, representadas pelos seus autarcas, estarem contentes com o projeto. Isso é muito importante. Se isso acontecer, se nós conseguirmos uma boa convivência entre o projeto e a região, entre as pessoas que aqui vivem, o projeto vai andar.
1: E agora a APA tem de apresentar os estudos para que o projeto avance, sabendo-se de antemão, segundo a ministra, que o projeto vai ter um custo de 400 a 500 milhões de euros. O empreendimento vai ser construído no Alto Mondego, numa área que abrange os municípios de Fornos e Algodres, Gouveia e Ceia, no distrito da Guarda, e Mangualde e Nelas, no distrito de Viseu, cujos autarcas reivindicaram, como contrapartidas, a construção do IC7, 37 e 12, a melhoria do abastecimento de água às populações e a valorização ambiental do Mondego. Pediram também a criação de uma comissão de acompanhamento do projeto, que vai ser constituída por despacho de Maria da Graça Carvalho. O autarca de Gouveia, Jorge Ferreira, sublinhou que a construção da barragem cria postos de trabalho e vai trazer mais pessoas até à região.
3: Esperança na criação de emprego e na fixação de pessoas, esperança na captação de investimento privado, esperança na melhoria das acessibilidades e das condições de atratividade do nosso interior e, se ao mesmo tempo esta contribui também para reforçar a capacidade de mitigação e controle das cheias na região do Baixo Mondego, tanto melhor. Estaremos a responder a desafios distintos através de uma solução com impacto regional, servindo interesses que ultrapassam os limites dos concelhos abrangidos por esta infraestrutura. Existem reservas e incertezas relativamente a alguns dos impactos que uma obra desta dimensão poderá gerar. É precisamente por isso que consideramos essencial que todo este processo decorra com transparência, rigor técnico e diálogo permanente. Estou convencido de que, trabalhando em conjunto, será possível construir uma solução equilibrada, capaz de conciliar os objetivos ambientais, energéticos, territoriais e de desenvolvimento económico.
1: Já Bruno Costa, vice-presidente de Fornos de Algodres, recorda alguns problemas dos concelhos do interior, dizendo que podem ser resolvidos com a construção da barragem.
4: A barragem não resolve tudo. Muitos dos municípios do Médio e Alto Mondego têm problemas importantes a resolver, né? Estão desafios e, muitas vezes, não têm como, sem apoios. Vemos aqui uma excelente oportunidade para enfrentar estes problemas, que são tão estruturais como a construção da própria barragem. E que compensemos eventuais destruturações do Mondego e nas zonas de agrícolas ancestrais com a potenciação de vida do restante, particularmente a montante, onde grande parte do rio manterá muitas das suas características naturais. Esta barragem pode ser uma grande obra de engenharia, mas pode também ser uma grande obra de requalificação ambiental do Mondego. É essa ambição que gostávamos de ver refletida na concessão e no respectivo contrato de concessão.
1: E o autarca de Ceia recorda a importância da construção dos itinerários complementares 7, 37 e 12. Infraestruturas essenciais, segundo Luciano Ribeiro.
5: Mas também será necessário exigir para o nosso território a mesma solidariedade. E nós não pedimos muito, Sr. Ministro, não pedimos autoestradas, pedimos estradas melhores. É disso que se trata este CICER. Não pedimos investimentos extraordinários em grandes autoestradas, não estamos a pedir um TGV. Ouçam-nos, façam cumprir a transpiração deste território com estes itinerários complementares, porque serão, de facto, mais importantes para o desenvolvimento do nosso território e também para valorizar a barragem quando estiver construída. O Governo anunciou que se prepararia para lançar em PPP cerca de 500 km de vias, ou requalificação de vias. Ora, esperemos, e não poderia ser de outra maneira, que estas mesmas vias poderão ser também incluídas nesse pacote, se não forem 500 km, passarão a ser 600 km incluindo estas vias.
1: O encontro da Ministra do Ambiente, Maria da Graça Carvalho, e dos autarcas da região aconteceu na tarde desta quarta-feira em Gouveia e na própria barragem, quando foi lançado o concurso público para a construção da barragem de Girabolhos. Começa esta sexta-feira o Festival de Música no Castelo, em Trancoso, que este ano regressa ao local onde foi criado, ao Castelo, e além disso, o autarca local fala num novo conceito. Daqui em diante, a cada ano, o Festival de Música no Castelo vai recordar uma região portuguesa diferente, como explica Daniel Joana.
6: Este ano regressa ao local original onde foi criado, que é o Castelo de Trancoso, um monumento nacional. E, por outro lado, o Festival Música no Castelo, este ano, transforma-se num festival dedicado à música regional portuguesa. Esse é o novo conceito. Este ano é dedicado à música e à cultura alentejanas. Portanto, os artistas que temos são artistas com proveniência ou com ligação ao Alentejo ou à música alentejana, depois complementado com uma série de outras experiências, quer de artesanato, quer de gastronomia, também ligadas ao Alentejo.
1: Ora, neste ano, a região em foco é o Alentejo. A festa prolonga-se até domingo, mas hoje à tarde começa com um sunset no Castelo, seguindo-se a atuação da Academia de Música de Trancoso pelas 9:30 da noite e o concerto de Janita Salomé às 10:30. No sábado, pelas 7 da tarde, há degustação de vinhos alentejanos, Monte Velho, e o espetáculo do cabeça de cartaz desta edição, Buba Espinho, pelas 10:30 da noite. No último dia do festival, atuam os Alma Sul às 4:30 da tarde e a seguir os Bafos do Baco.
6: O Alentejo neste momento é uma região que está na moda, mas também porque Trancoso é geminado com um castelo de vide, uma vila no norte do Alentejo. Foi a primeira geminação entre dois municípios portugueses há 38 anos atrás e, portanto, seria uma escolha óbvia começarmos por uma região à qual Trancoso tem ligações muito diretas por via de castelo de vide.
1: Nos próximos anos, o Festival de Músicas no Castelo, em Trancoso, vai evidenciar a música e cultura de outras regiões portuguesas, começando este ano pelo Alentejo.
6: Por outras regiões passaremos nos anos seguintes e procuraremos trazer para este festival aquilo que mais típico há na cultura de cada uma das regiões portuguesas, a começar pela música, que é aquilo que queremos que quem nos visita possa usufruir quando vem até ao Castelo de Trancoso durante os 3 dias do próximo fim de semana. O objetivo é que nos próximos anos este festival possa contemplar a música e a cultura de outras regiões portuguesas, trazendo assim a Trancoso aquilo que são as nossas raízes musicais mais marcadas e trazendo as diferentes regiões para o Castelo de Trancoso.
1: O Festival de Músicas no Castelo começa esta tarde com um sunset, ao qual se segue a atuação da Academia de Música de Trancoso pelas 9:30 da noite e o concerto de Janita Salomé às 10:30.
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2: Bom dia, são agora 9:30.
3: A ministra do Ambiente e Energia, Maria da Graça Carvalho, lançou esta quarta-feira o concurso público para a construção da barragem de Girabolhos. De acordo com o procedimento publicado em Diário da República, a atribuição de concessão de captação de água para produção de energia hidroelétrica e concessão, construção, exploração e conservação de obra pública da respectiva infraestrutura hidráulica de aproveitamento hidráulico de fins múltiplos de Girabolhos tem um prazo de 65 anos. A futura barragem vai ter uma potência mínima de 40 megawatts e uma cota de nível pleno de armazenamento de 300 metros. Começa esta sexta-feira o Festival de Música no Castelo, em Trancoso, que este ano regressa ao local onde foi criado, ao Castelo. E, além disso, o autarca local fala num novo conceito. Daqui em diante, em cada ano, o Festival de Música no Castelo de Trancoso vai recordar uma região portuguesa. Neste ano, recordamos os alentejanos.

0: Para esta sexta-feira, dia 17 de julho, pode contar no interior do país com o céu limpo ou pouco nublado e temperaturas sem grandes alterações, máximas na Guarda de 26 graus, de 28 em Aguiar da Beira e de 29 na Covilhã e também em Almeida.
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0: Avançamos agora para as notícias com a edição de Sofia Pereira.
1: A ministra do Ambiente e Energia, Maria da Graça Carvalho, lançou esta quarta-feira o concurso público para a construção da barragem de Girabolhos. De acordo com o procedimento publicado em Diário da República, a atribuição de concessão de captação de água para produção de energia hidroelétrica e concessão, construção, exploração e conservação de obra pública da respectiva infraestrutura hidráulica do aproveitamento hidráulico de fins múltiplos de Girabolhos tem um prazo de 65 anos. A futura barragem vai ter uma potência mínima de 40 MW e uma cota de nível pleno de armazenamento de 300 metros. Os concorrentes têm 270 dias para apresentar propostas e o vencedor vai ter 60 meses para entregar a PDA, a proposta de definição de âmbito, bem como o estudo de impacto ambiental e 18 meses para elaborar o estudo prévio, sendo que a estimativa para a conclusão do processo é de 12 anos, ou seja, em 2038. A ministra destaca os três focos da barragem de Girabolhos.
2: O primeiro é o controle de cheias do Mondego, que é um rio difícil de controlar a nível de cheias. Segundo, uma maior resiliência, uma maior segurança de abastecimento hídrica, uma maior independência em relação à reserva de água, com o principal objetivo para o abastecimento público de toda a região aqui envolvente. Terceiro, também muito importante, vai ser produção de energia renovável, hídrica e armazenamento. Portanto, vai ser uma barragem com bombagem e vai nos dar algo que para nós é muito importante neste momento, que é ter a possibilidade de armazenar energia. Porque nós já atingimos, por exemplo, na eletricidade, perto de 80% e até ultrapassámos 80% de energia renovável. Para ter mais energia renovável, nós precisamos de duas coisas: reforço das redes elétricas, que estamos a fazer, e armazenamento. O armazenamento consegue-se com baterias, mas muito com armazenamento hídrico. Portanto, esta barragem vai ter, será muito importante no armazenamento hídrico, vai possibilitar estabilizar o sistema, o controle de tensão, e, portanto, nós estamos a preparar um sistema de capacidades, ao que estamos a pedir, a negociar com a Comissão Europeia para ter autorização para compensar esses serviços de sistema e, portanto, também quem concorrer vai ter essa compensação ao estar a dar, por um lado, um maior armazenamento de energia, por outro lado, a ajudar a estabilizar todo o nosso sistema elétrico.
1: E a ministra do Ambiente lança ainda um desafio de encurtar o prazo da construção da barragem de 12 para 8 anos, para 2034.
2: Se olharmos para as barragens anteriores, que foram construídas em Portugal, estão sempre a falar de ordens de grandeza de 10 anos. O que está previsto no edital é os valores máximos. Há ali possibilidades, se tudo correr bem, de encurtar o período. Por exemplo, está previsto 3 anos para toda a primeira fase preparatória de projeto, de estudo de impacto ambiental, e aí pode-se encurtar para os 2 anos, se tudo correr bem. Depois, na obra, podemos encurtar para 7 anos, portanto, 9 anos a partir de 27. Eu estou convencida que, mesmo assim, poderemos tentar, e há outros países, a maior parte deles fora da Europa, que fazem mais depressa. Nós temos aqui a legislação relativamente complexa, mas eu estou convencida que, se tudo correr bem, poderá estar em 2034.
1: Maria da Graça Carvalho sublinha a importância de armazenar energia.
2: Precisamos de armazenamento de energia para a quantidade de energia renovável que temos e, se queremos aumentar e descarbonizar para sermos mais autónomos, para sermos mais independentes dos combustíveis fósseis, e isso tem toda a vantagem, como vimos na crise do Médio Oriente, precisamos de produzir energia, mas além disso, de armazenar energia. E, portanto, esta barragem dá-nos tudo isto e depois dá-nos resiliência hídrica. A resiliência hídrica pode parecer que neste momento temos água suficiente, e este ano temos água suficiente, mas todos os cenários de evolução, tendo em conta as alterações climáticas, esta parte da Europa, toda a Península Ibérica, é completamente suscetível às alterações climáticas, e com problemas de desertificação e de escassez hídrica. Portanto, temos que nos preparar para o futuro e, como vem, uma barragem demora 8 a 10 anos, não é quando começar uma seca que vamos construir uma barragem. Agora há todo um trabalho da Agência Portuguesa do Ambiente, depois de haver o concurso e de um promotor ganhar o concurso, de analisar, fazer o estudo de impacto ambiental, analisar a APA, tem que analisar o estudo de impacto ambiental, há toda esta comissão de acompanhamento que tem que depois decidir nas compensações e, deste projeto. Muito importante para o projeto andar rápido e depressa é as populações locais, representadas pelos seus autarcas, estarem contentes com o projeto. Isso é muito importante. Se isso acontecer, se nós conseguirmos uma boa convivência entre o projeto e a região, entre as pessoas que aqui vivem, o projeto vai andar.
1: E agora a APA tem de apresentar os estudos para que o projeto avance, sabendo-se de antemão, segundo a ministra, que o projeto vai ter um custo de 400 a 500 milhões de euros. O empreendimento vai ser construído no Alto Mondego, numa área que abrange os municípios de Fornos e Algodres, Gouveia e Ceia, no distrito da Guarda, e Mangualde e Nelas, no distrito de Viseu, cujos autarcas reivindicaram, como contrapartidas, a construção do IC7, 37 e 12, a melhoria do abastecimento de água às populações e a valorização ambiental do Mondego. Pediram também a criação de uma comissão de acompanhamento do projeto, que vai ser constituída por despacho de Maria da Graça Carvalho. O autarca de Gouveia, Jorge Ferreira, sublinhou que a construção da barragem cria postos de trabalho e vai trazer mais pessoas até à região.
3: Esperança na criação de emprego e na fixação de pessoas, esperança na captação de investimento privado, esperança na melhoria das acessibilidades e das condições de atratividade do nosso interior e, se ao mesmo tempo esta contribuir também para reforçar a capacidade de mitigação e controle das cheias na região do Baixo Mondego, tanto melhor. Estaremos a responder a desafios distintos através de uma solução com impacto regional, servindo interesses que ultrapassam os limites dos concelhos abrangidos por esta infraestrutura. Existem reservas e incertezas relativamente a alguns dos impactos que uma obra desta dimensão poderá gerar. É precisamente por isso que consideramos essencial que todo este processo decorra com transparência, rigor técnico e diálogo permanente. Estou convencido de que, trabalhando em conjunto, será possível construir uma solução equilibrada, capaz de conciliar os objetivos ambientais, energéticos, territoriais e de desenvolvimento económico.
1: Já Bruno Costa, vice-presidente de Fornos de Algodres, recorda alguns problemas dos concelhos do interior, dizendo que podem ser resolvidos com a construção da barragem.
4: A barragem não resolve tudo. Muitos dos municípios do Médio e Alto Mondego têm problemas importantes a resolver, nestes desafios, e muitas vezes não têm como, sem apoios. Vemos aqui uma excelente oportunidade para enfrentar estes problemas, que são tão estruturais como a construção da própria barragem, e que compensemos eventuais destruturações do Mondego e nas zonas de ripícolas ancestrais com a potenciação de vida do restante, particularmente a montante, onde grande parte do rio manterá muitas das suas características naturais. Esta barragem pode ser uma grande obra de engenharia, mas pode também ser uma grande obra de requalificação ambiental do Mondego. É essa ambição que gostávamos de ver refletida na concessão e no respectivo contrato de concessão.
1: E o autarca de Ceia recorda a importância da construção dos itinerários complementares 7, 37 e 12. Infraestruturas essenciais, segundo Luciano Ribeiro.
5: Mas também será necessário exigir para o nosso território a mesma solidariedade. E nós não pedimos muito, Sr. Ministro, não pedimos autoestradas, pedimos estradas melhores. É disso que se trata este CICER. Não pedimos investimentos extraordinários em grandes autoestradas, não estamos a pedir um TGV. Ouçam-nos, façam cumprir a transpiração deste território com estes itinerários complementares, porque serão, de facto, o mais importante para o desenvolvimento do nosso território e também para valorizar a barragem quando estiver construída. O Governo anunciou que se prepararia para lançar em PPP cerca de 500 km de vias, ou requalificação de vias. Ora, esperemos, e não poderia ser de outra maneira, que estas mesmas vias poderão ser também incluídas nesse pacote, se não forem 500 km, passarão a ser 600 km, incluindo estas vias.
1: O encontro da Ministra do Ambiente, Maria da Graça Carvalho, e dos autarcas da região aconteceu na tarde desta quarta-feira em Gouveia e na própria barragem, quando foi lançado o concurso público para a construção da barragem de Girabolhos. Começa esta sexta-feira o Festival de Música no Castelo, em Trancoso, que este ano regressa ao local onde foi criado, ao Castelo, e além disso, o autarca local fala num novo conceito. Daqui em diante, a cada ano, o Festival de Música no Castelo vai recordar uma região portuguesa diferente, como explica Daniel Joana.
6: Este ano regressa ao local original onde foi criado, que é o Castelo de Trancoso, um monumento nacional. E por outro lado, o Festival Música no Castelo este ano transforma-se num festival dedicado à música regional portuguesa. Esse é o novo conceito. Este ano é dedicado à música e à cultura alentejanas. Portanto, os artistas que temos são artistas com proveniência ou com ligação ao Alentejo ou à música alentejana, depois complementado com uma série de outras experiências, quer de artesanato, quer de gastronomia, também ligadas ao Alentejo.
1: Ora, neste ano, a região em foco é o Alentejo. A festa prolonga-se até domingo, mas hoje à tarde começa com um sunset no Castelo, seguindo-se a atuação da Academia de Música de Trancoso pelas 9:30 da noite e o concerto de Janita Salomé às 10:30. No sábado, pelas 7 da tarde, há degustação de vinhos alentejanos, Monte Velho e o espetáculo do cabeça de cartaz desta edição, Buba Espinho, pelas 10:30 da noite. No último dia do festival, atuam os Alma Sul às 4:30 da tarde e a seguir os Bafos do Baco.
6: O Alentejo neste momento é uma região que está na moda, mas também porque Trancoso é geminado com um castelo de vide, uma vila no norte do Alentejo. Foi a primeira geminação entre dois municípios portugueses há 38 anos atrás e, portanto, seria uma escolha óbvia começarmos por uma região à qual Trancoso tem ligações muito diretas por via de castelo de vide.
1: Nos próximos anos, o Festival de Músicas no Castelo, em Trancoso, vai evidenciar a música e cultura de outras regiões portuguesas, começando este ano pelo Alentejo.
6: Por outras regiões passaremos nos anos seguintes e procuraremos trazer para este festival aquilo que mais típico há na cultura de cada uma das regiões portuguesas, a começar pela música, que é aquilo que queremos que quem nos visita possa usufruir quando vem até ao Castelo de Trancoso durante os 3 dias do próximo fim de semana. O objetivo é que nos próximos anos este festival possa contemplar a música e a cultura de outras regiões portuguesas, trazendo assim a Trancoso aquilo que são as nossas raízes musicais mais marcadas e trazendo as diferentes regiões para o Castelo de Trancoso.
1: O Festival de Músicas no Castelo começa esta tarde com um sunset, ao qual se segue a atuação da Academia de Música de Trancoso pelas 9:30 da noite e o concerto de Janita Salomé às 10:30.
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4: A Feira da Diversidade regressa a Vilar Formoso, ao pavilhão multiusos, a partir desta sexta-feira e vai decorrer até domingo. É a nona edição com um programa dedicado às artes e ofícios, gastronomia, cultura e cooperação transfronteiriça entre Portugal e Espanha. Promovido pela Camp Integra, Associação para o Desenvolvimento Social e Ambiental, e pela ADIRAIA, Associação para o Desenvolvimento do Interior Raiano, o certame conta com a participação de artesãos, criadores, escolas, associações e entidades dos dois lados da fronteira para reforçar a ligação entre os territórios raianos através da valorização do património, cultura e economia local. Esta manhã convidámos Clotilde Rodrigues, presidente da ADIRAIA, para nos falar deste evento e também da própria associação. Tudo começou no final de 2018.
5: Eu quase que poderia contar uma história, a história da ADIRAIA, a história do nascimento e do crescimento da ADIRAIA. Porque, na realidade, eu não vivo em Vilar Formoso, mas venho cá muitas vezes. Antes de 2018, vinha muito e as minhas amigas estavam cá, estavam sempre a queixar-se do problema da Vilar Formoso, derivado ao encerramento das fronteiras, derivado à A25 e essas coisas todas. Como toda a gente sabe, alterou muito. Vilar Formoso era muito rico, deixou de ter, tinha muito trabalho, deixou de ter. E então havia um desânimo instalado das pessoas. E eu ouvia, e eu nunca soube mais pessoa ratos. E eu era assim: toda a gente se queixa, mas temos de fazer alguma coisa. E então comecei a falar com amigas minhas, que lá estavam, e dizia assim: opá, mas porque é que vocês estão sempre a queixar disto, a queixar daquilo? A melhor coisa é nós reunirmos e vermos o que é que podemos fazer. E foi desta reunião com diversas pessoas lá que então surgiu a Associação ADIRAIA. E foi mesmo assim: olha, então vamos constituir uma associação e vamos ver, depois da associação constituída, vamos ver o que é que nós podemos fazer aqui. Vamos conversar, vamos ter reuniões, vamos falar com outras pessoas e vamos ver o que é que acontece. Então, em dezembro de 2018, dá-se a escritura da ADIRAIA. É este exatamente da forma como ela, porque foi feita e como ela nasceu.
4: E qual foi o primeiro ponto de arranque desta associação?
5: Ok, então é assim, nós ainda éramos muito pequeninos, né? E em março de 2019, logo a seguir, portanto, dezembro de 2018, Constituição, março de 2019, tivemos um convite muito especial. Eu vivo em Lisboa. A Junta de Freguesia de Alvalade, nessa altura, aos sábados, numa praça muito grande que lá está e que é muito conhecida, a Praça de Alvalade, aos sábados fazia um mercado direcionado a regiões com produtos de região. Houve um senhor que é da nossa região, que é o engenheiro Luís Aires, que estava muito envolvido também nesse projeto, que soube da associação que tinha sido acabada de ser construída, e nos disse: olha, passa-se isto assim, assim, vocês não querem cá vir. E nós éramos assim, eu comecei assim a pensar: como é que agora nós vamos fazer? Nós ainda não temos eventos nenhums, nós ainda não somos conhecidos, como é que nós vamos fazer para conseguirmos ir ali a Alvalade? Parece que não de Vilar Formoso, Alvalade ainda é muito tempo. Reuni com o pessoal e, entretanto, começaram a surgir ideias daqui, dali e daquilo. E quando não foi o meu espanto, que passado muito pouco tempo começámos a ter as coisas todas
6: alinhavadas. Houve uma adesão bastante grande.
5: Exatamente. E houve muito interesse. Começámos a contar, entretanto, entramos em contacto com as câmaras. A Adirraia também faz parte da Câmara, além da Câmara de Almeida, não é? Porque é a nossa principal, onde é a sede. Faz parte também a Câmara do Sabugal e a Câmara de Viga e Castelo Rodrigo, também estão envolvidas. Então ligámos para as câmaras. Então o nosso espanto foi que, ok, todas começaram a querer fazer alguma coisa. E nós assim: olha, nós somos tão pequeninos, ainda ninguém nos conhece e já está aqui uma colaboração tão boa. E pronto, nessa altura então nós conseguimos levar à Alvalade três produtores de Figueira Castelo Rodrigo, três produtores do Sabugal e quatro produtores da Almeida. Chegaram lá.
6: Quando falamos em produtores de quê concretamente?
5: Diversas coisas. Olha,
6: artesanato, havia, produtos
5: não,
6: regionais.
5: Produtos regionais. Havia umas senhoras que tinham coisa de mirtilos e então foram com compotas e essas coisas todas de mirtilos. Havia, inclusive, uma outra associação que também ajudou, que também colaborou, que é a Riba Codana, que é uma associação cultural. Outros de queijos, eram tudo produtos regionais.
6: Tudo do lado de cá da fronteira.
5: Tudo do lado de cá da fronteira, nessa altura. E então, o nosso espanto foi que chegou às 2 horas, os produtores que lá estavam extremamente felizes e contentes porque tinham já vendido tudo, porque são produtos autênticos daquela região. De Lisboa, ou saberem aquilo, evidentemente ficaram todos muito contentes e adquiriram os produtos. Entretanto, eu aproveitei também para passar filmes da nossa região, ou seja, ia passando vídeos de Almeida, vídeos de Figueira, que estavam...
6: Um pouco da história, do património, há para visitar nesta região.
5: Exatamente. Então, a feira correu tão bem, o evento correu tão bem que nós... É o primeiro, então ficámos aqui com umas forças enormes para dizer assim: vamos seguir em evento. Se nós logo ao princípio nós conseguimos fazer isto, nós vamos conseguir tudo, fazer tudo.
6: Em 2018 logo?
5: 2019, março de 2019.
6: Um ano depois da constituição.
5: Não, três meses depois.
6: Três meses
5: depois. Foi constituída em dezembro. E isso aconteceu em março de 2019, portanto foram 3 meses depois da Constituição. Então foi aquele fogo, aquela coisa de dizer assim: bem, se nós conseguimos isto tudo logo no primeiro evento que nós fazemos, nós vamos conseguir fazer tudo por aí afora. E foi assim o nosso primeiro evento da Associação Adirraia.
6: Nessa altura ainda havia poucos parceiros. Em termos institucionais, ainda não havia aquele grupo que há agora de instituições de apoio às iniciativas da Associação. É. Como é que foi esse percurso?
5: Eu acho que esse percurso, portanto, este apoio que nós temos agora foi derivado a esse percurso todo, não é? Porque nós tivemos de começar a criar mais eventos, tivemos de começar a criar mais coisas. Para que também tínhamos, ao princípio, tínhamos aquela desmotivação das pessoas. Quando nós fomos criados, muita gente nos dizia: ah, vocês são como as outras associações, são criadas, mas daqui a um mês ou daqui a um ano já não existem, não sei o que. E então isso estava, na minha mente estava sempre esse assunto de desistência das outras associações. Eu disse: não, nós temos de ser diferentes, nós não podemos desistir como as outras desistiram. E isso motivou-nos muito para que começássemos a fazer. Então em 2019 ainda, mas já no fim do mês, outubro, mais ou menos, fui convidada pela Feira da Diversidade que existia em Lisboa, fui convidada para ir apresentar a nossa região. E então, como nós ainda não tínhamos também praticamente nada, não é? Estávamos ainda no início, o que é que eu fiz? Àqueles que já eram associados, produtores e isso, que foram normalmente que fizeram também parte da de março, então eu pedi fotografias daquilo que eles faziam, etc. Reuni imensas coisas, pedi nas câmaras também os tais vídeos, e a Feira da Diversidade no Estoril foi a passagem dos vídeos da nossa região, fazer a divulgação da nossa região e ao mesmo tempo ter lá cartazes com os nossos produtores. Foi assim que nós fizemos lá uma palestra, foi assim que nós fizemos o segundo evento em 2019 da Adirraia.
6: E daí, como é que tudo foi transposto para esta Feira da Diversidade aqui em Vila Formosa?
5: Certo. Como sabe, 2020-2021 não se trabalhou. Foi tudo paragem. Em 2022 eu comecei assim a pensar... Se a Feira da Diversidade já existe lá e se correu bem, e se eu tenho uma boa relação com a Campo Integra, que é a detentora da Feira da Diversidade, e tenho uma boa relação com o presidente dessa empresa, eu telefonei-lhe e disse, olha, quero marcar uma reunião contigo e quero conversar contigo. E assim foi. Eu pus-lhe qual a probabilidade de eles passarem a fazer a Feira da Diversidade aqui em Vila Formosa. Conversa por ser conversa e tal, discutimos ali umas coisas e eles acharam uma boa ideia. Então eles vieram diretamente a Vila Formosa a ver as condições que havia e tudo, e nós sabemos que nós temos lá pavilhões muito bons, né, que há muitas condições. Tivemos uma reunião com o presidente da Câmara, eles souberam tudo aquilo que inclusive a Câmara poderia dispor, toda a logística e aquelas coisas todas, e eles ficaram muito contentes. E então em 2022 foi quando houve a primeira Feira da Diversidade, a primeira edição, em Vila Formosa.
6: E daí para cá? Foi preciso inovar?
5: Sim, foi crescendo. Podemos dizer que a primeira tinha 19 stands, a segunda edição foram 24, e depois daí para aqui foi subindo. O ano passado a quarta edição já foi considerada pelo IFP como uma feira de artesanato a nível nacional, porque já tínhamos 64 stands. Este ano continuamos, porque infelizmente o pavilhão não dá para mais, já utilizamos o pavilhão todo, são 64 stands, estamos a explorar. Começámos também o ano passado a parte de fora com outras coisas, com a restauração e isso tudo.
6: Portanto, ainda que a essência da própria feira seja a promoção dos produtos regionais, do património,
5: também
6: da cultura, dos dois lados da fronteira, não é? Depois houve aqui um upgrade.
5: Exatamente. O ano passado nós já tivemos a colaboração do Ayuntamento da Cidade de Rodrigo, em que já vieram produtores e já vieram artesãos de lá. Como a CCDR também achou, logo no terceiro, na terceira edição, achou também, foram lá de propósito para ver como é que era e etc. E então achou esta colaboração muitíssimo boa entre a parte de Espanha e nós. Então eles começaram logo a colaborar também connosco. A CCDR juntou-se a SEARTE a nível de artesanato, e então alargou-se. Além dos produtos regionais, começámos a transformar a feira também uma feira de artesanato. E então, isso depois, através da SEARTE, veio o IFP, e posso dizer que o ano passado, então, o IFP já considerou a feira, a nível de artesanato, uma feira nacional. Este ano será também a nível nacional, temos todas as características para isso, só no fim é que eles nos vão dar o conselho nacional, não, mas temos todas as características pedidas por eles para isso, e assim começou aos poucos e poucos a crescer a Feira da Diversidade.
6: Um balanço positivo, portanto, sempre em crescendo, não é?
5: Sempre crescendo, um balanço muito positivo, sim.
6: O que é que vai ser, então, esta Feira da Diversidade, este fim de semana?
5: Este ano temos uma inovação, que é, vai ser mais um dia. Normalmente eles são dois dias, sábado e domingo, e este ano resolvemos começar na sexta-feira. Então é sexta-feira, embora a abertura seja às 18 horas e tenhamos aqui, mas vamos, com esta abertura na sexta-feira, vamos fazer com que no sábado e no domingo possamos fazer mais atividades, porque está aberta durante mais tempo. Então temos aqui está disponível nas páginas sociais e tudo. Temos aqui um programa muitíssimo bom. Nós temos praticamente três palcos a funcionar ao mesmo tempo que está a Feira de Artesanato, portanto serão também 64 expositores que vêm, como eu disse na outra, vêm a nível de nacional, e temos, portanto, temos um palco no exterior colocado, como é óbvio, sempre com a ajuda da Câmara e da Junta de Freguesia. Eles apoiam-nos muito nestes nossos eventos. Já viram também que nós não viemos para desistir, viemos para estar cá e cada vez mais. Temos teatro a decorrer, temos músicas, temos danças circulares sagradas, temos yoga, temos uma variedade muito grande, por isso é que é a diversidade. Então temos uma variedade, uma diversidade muito grande, quer a nível de expositores, quer a nível de dinamização.
6: Com o principal foco na gastronomia, nos produtos regionais, nos...
5: Sim, e no artesanato.
6: E no artesanato. Não é tal como aconteceu nessa primeira edição em 2019 em Lisboa.
5: Exatamente, porque em 2019
6: essa
5: em
6: essência,
5: Lisboa não fomos nós que organizámos, não é? Porque foi exatamente a Campo Integra, nós fomos convidados a estar lá, e ali sim também era uma diversidade. Pronto, o nome da diversidade diz tudo, e o nome da feira é exatamente isto. Então tem arte, tem cultura, tem economia, tem, enfim, tem uma série de saúde. A saúde tem esta parte da yoga, temos o concerto de taças tibetanas. é um pouco de tudo. E conseguimos reunir nesta feira, então, uma versatilidade muito grande, de quer a nível de dinamização, quer a nível de expositores. Neste momento já não é só produtos regionais, já não é só artesanato, já não é só... Já é uma mistura muito grande de coisas. Nós temos aqui, já tivemos o ano passado, e este ano a ida, através do Kempo, que há aqui na Guarda, por exemplo, já tiveram o ano passado connosco e voltaram, vão voltar outra vez este ano. Este ano temos uma particularidade. O tema é a introdução de pessoas com alguma deficiência, para que nós possamos demonstrar que essas pessoas também fazem parte da sociedade. Essas pessoas também conseguem fazer exatamente a mesma coisa. Então, temos a associação AIDA, que é daqui, que através do Kempo tem jovens, mas também tem pessoas com deficiência. Temos a ASTA, que é muito conhecida também lá no Conselho de Almeida, e vem de Lisboa um grupo de danças que também está incluído inclusão. Então, são pessoas que são através também com alguma deficiência, e queremos, portanto, o tema deste ano é mesmo a inclusão de deficientes na nossa sociedade. E a importância disso, desse assunto, que é muito importante.
6: A Clotilde Rodrigues é a presidente desta Associação de Desenvolvimento do Interior Raiano. O interior raiano também se desenvolve desta forma, dando a conhecer tudo isto que vai acontecer nesta Feira da Diversidade.
5: Exatamente, sim. Portanto, nós temos a colaboração de todas as câmaras, temos a colaboração dos departamentos de comunicação das câmaras, que vão fazendo este desenvolvimento através dos sites, através das coisas que eles elaboram também. Então, tudo isto está a ser publicitado, está a ser divulgado em todo lado, nas páginas sociais das câmaras, das juntas, e etc, sim.
6: Para além desta feira e desta iniciativa, há outros projetos, outras propostas que a Associação desenvolve ao longo do ano e tem desenvolvido ao longo destes anos, seminários, workshops,
5: exatamente,
6: etc.
5: Exatamente. Foi esse o nosso crescimento e foi essa a nossa estabilidade e a nossa forma de nos vincularmos à região e de mudarmos um bocadinho a mente das pessoas. E como é que nós descobrimos isso? Através da ajuda que temos da própria sociedade civil, da própria pessoas que lá estão, que colaboram connosco. Basta eu dizer, eu preciso de ajuda para isto. Ok, vem logo a gente ajudar. Então, isso para nós é uma gratidão muito grande, porque quando começámos, diziam-nos que nós não conseguíamos aguentar, porque não havia forma das pessoas se envolverem, e neste momento as pessoas envolvem-se. E isso para nós foi muito, muito, muito, muito importante e dá-nos aqui também um grande alento. Logo em 2022, a primeira edição da Feira da Diversidade, nós começámos a pensar, bem, a Feira da Diversidade não é só nossa, não é só realizada para lá de Raia. Então, o que é que nós devemos fazer aqui? Uma coisa mais regional, mais nossa. Então começámos e fizemos também a primeira edição da Feira de São Martinho, que era uma feira que não se fazia lá na região, que nós sabíamos, quando andava a estudar nos meus tempos de colegas, havia sempre a queima de assar as sardinhas no campo. Então eu quis trazer um bocadinho disso para lá. Então, no largo da estação, todos os anos, desde 2022, portanto este ano será também a quinta edição, existe no largo da estação, também ajudadas e colaboração da Câmara e da Junta de Freguesia sempre, a Feira de São Martinho, que felizmente também vamos na quinta edição, e também temos o apoio de muita gente. Então lá temos as nossas castanhas assadas, a jurupigo, o caldo verde, o porco assado, etc. Temos lá, e depois temos assim algumas barraquinhas, poucas, porque o largo da estação também não é muito, é grande, mas nós não queremos também que seja muito, muito, muito grande. E temos depois, novamente, até vem uma banda de Lisboa, que já é habitual, e toda a gente me pergunta se vem essa banda, porque é uma banda muito boa para animar, então depois toda esta feira, Feira de São Martinho. Essa foi a nossa, digamos que, primeira feira só feita pela Adi Raia. Entretanto, após estas duas edições que nós fazemos, que era a Feira da Diversidade, que ao princípio começou a ser em agosto e agora passou a ser em julho, que era a Feira de São Martinho, que é sempre na altura de São Martinho, a Câmara e a Junta de Freguesia começaram também a pedir a nossa colaboração nas coisas deles, e que para nós também foi uma confiança em nós, não é? Se eles nos pedem é porque confiam em nós. Nós já estamos a desenvolver as outras duas, e então entramos na Feira de São Martinho, entramos no Mercadinho Espanhol, temos lá sempre um stand. O que é que nós fazemos? Eu ponho cada uma dos nossos associados durante os dias todos que eles lá estão a explorar o nosso stand, a divulgar o produto deles de regional. Os nossos associados são todos ali ali da região, então colaboramos com essa forma. E depois temos também atividades com as crianças, Cádia Raia proporciona também algumas atividades com as crianças. E depois também colaboramos na feira de caça e pesca, também temos um stand muito grande, onde os nossos associados, produtores ou artesãos, conforme aqueles que quiserem aderir, também está tem essa disponibilidade para divulgarem os artigos, os produtos deles. E temos depois também, desde o ano passado, a colaboração que nos pediram com os presépios natalícios em Almeida, que há uma exposição de presépios, e então nós também colaboramos com essa. Portanto, já estamos, digamos que, envolvidos com as nossas instituições principais, não é? Que é as de Almeida e de Figueira e de em Vila Formosa, já estamos envolvidos nesses projetos deles que nos chamam. Esses são os nossos principais, ao longo do ano. Ainda somos pequenos e, como já está a ver, eu já enumerei aqui uma série de eventos, uns nossos, outros não nossos, mas que nós colaboramos. E, portanto, já estamos. O nosso crescimento tem vindo assim sendo ano após ano. Este ano, como o desenvolvimento tem sido bastante grande e tem sido desenvolvimento ano após ano, este ano resolvemos fazer aqui uma novidade, que é criarmos uma agenda cultural, coisa que poucas associações têm. Estou a falar da região, não estou a falar de outras regiões, não é? Mas da nossa, poucas têm, e nós resolvemos dizer, bem, nós temos de dizer às pessoas com antecedência o que é que nós vamos fazer durante o ano todo, inclusive às outras associações, inclusive à Câmara e à Junta de Freguesia. Porquê? Porque há outros eventos de outros lados. Então, se nós já tivermos datas, não vão haver... Há uma coisa que eu nunca gostei, foi haver dois eventos ao mesmo tempo de associações, em simultâneo. Eu acho que isso não tem cabimento. Nós somos pequeninos, porque não haver uma agenda onde os eventos estejam. E então nós em fevereiro apresentámos nossa agenda cultural, em que quase todos os meses, não digo todos, mas quase todos os meses nós temos um evento. Então começámos logo em janeiro por um concerto de ano novo, e depois em fevereiro não fizemos porque tivemos a colaboração com a Câmara, e depois em março, então temos uma série de temos exposições, temos workshops, fizemos uma exposição agora em março, que foi direcionada com março não, minto, em abril foi direcionada para os jovens, e então tivemos a colaboração de um pintor ali da nossa região, e conseguimos fazer uma pintura lindíssima, muito, muito bonita, no campo da bola, no interior do campo da bola, ocupámos quase uma parede inteira que está muito bonita. Então, e foram jovens que fizeram essa pintura, não é? Ajudados por ele. Temos caminhadas, temos concertos, atividades para séniores também. Portanto, temos quase todos os meses nós temos um evento. Portanto, este foi o nosso crescimento de 2026. Foi levar as pessoas todas a saberem que nós não estamos parados, nós não fazemos só dois ou três eventos, nós estamos preocupadas em que as pessoas se reúnam a nós, em que as pessoas tenham algo todos os meses, ou quase todos os meses, de forma a que possam colaborar eles próprios. Nós damos muita importância também à ajuda que as pessoas nos dão, e é muita ajuda que as pessoas nos dão, não só a Câmara, não só a Junta, mas as pessoas, mesmo a sociedade civil também. Então nós quisemos ir ao encontro deles e dizer assim, ok, vocês estão a colaborar connosco, nós também vamos vos dar algo. E esse algo é então estas novas atividades que nós lhes proporcionamos. Olhando para trás e vendo toda a ajuda que nós temos tido, eu, como fundadora da associação e como presidente da associação, sinto uma gratidão muito grande. Primeiro, porque ao princípio tínhamos todas as dúvidas e mais algumas. Neste momento nós não temos dúvidas. Nós sabemos que, trabalhando muito, sendo persistentes naquilo que nós queremos, pedindo ajuda de outras associações, pedindo ajuda de outras entidades, nós conseguimos fazer praticamente tudo aquilo que pensamos. E então, eu, como costumo dizer, que eu tenho ideias, não me faltam, então eu constituo a ideia, reúno as pessoas da Adirreia, e essas ideias normalmente vão avante, e por isso a agenda cultural. No futuro, o meu compromisso com o futuro será fazer muito mais parcerias, porque eu acho que nós fazendo parcerias com outras associações portuguesas e espanholas do outro lado, e já estamos a começar a dar esse passo, ainda este ano, mas já estou a projetar isso para 2027, todas

0: fazer melhor. Portanto, esse é o meu objetivo para 2027, é a AD Raia crescer em parceria com outras instituições e outras associações.
1: Uhum. Sendo que a Feira da Diversidade será para continuar.
0: Exatamente. Não é? Todas as feiras que nós temos neste momento será sempre para continuar. Mesmo as mais pequenas da agenda cultural será para continuar.
1: O desenvolvimento económico desta zona da Raia faz-se, como já ouvimos, com associações, com a sociedade civil, com instituições, com o poder político. Digamos que é com essas sinergias que pode ser levado a bom porto esse desenvolvimento económico nesta zona da Raia, nesta zona transfronteiriça. Como é que olha para estas duas localidades de fronteira, Vilar Formoso e Fuentes do Nhorro?
0: E Fuentes do Nhorro. Bom, nós sabemos que em Fuentes do Nhorro também a Alcadeça, que está neste momento, tem estado a desenvolver bastante o Fuentes do Nhorro. Eu não estou muito por dentro, mas vejo o desenvolvimento que eles têm estado a fazer, inclusive das piscinas que apanharam aquilo e neste momento já estão abertas durante o ano inteiro. E, enfim, e outras coisas que eles estão a criar. Em Almeida. Em Almeida nós temos a pior situação de Almeida neste momento é a A25. Em 2019 houve um projeto, e eu assisti à divulgação desse projeto, em que dizia que a A25 tinha uma saída mesmo ali em Vilar Formoso. Ali no, no, numa, numa rotunda que
1: uma está, espécie de variante direta de ligação.
0: Exatamente. Mesmo ali numa rotunda que tem lá um prédio que está a cair e que iria sair ali naquela rotunda. E eu, para mim, isso era muito importante que isso fosse avante, porque nós sabemos que é preciso gostar muito de Vilar Formoso e ter um hábito, e muitos dos imigrantes assim o têm, porque mesmo assim, embora tenham de ir não sei para onde, ou tenham de sair, eles voltam outra vez para trás se for necessário e vão a Vilar Formoso, é um hábito deles, mas teríamos muito mais, se houvesse essa saída aí, esse troço que saísse diretamente ali em Vilar Formoso, eu acho que era essencial. Pois havia uma outra coisa que era essencial para mim, que era uma coisa que também era para ter sido feita, mas não sei porquê, tem-se andado a arrastar, que é o Parque Tiro. Nós também, logo no início, tivemos uma reunião já em Lisboa com uma associação de camionistas e disso. Inclusive, eles chegaram a ver aqui a Almeida a ter uma reunião com o presidente. Mas as coisas estavam, pelo menos as conversas que eu tenho tido, estavam no bom caminho. Mas
1: um
0: nada.
1: Um novo parque-tiro requalificado e integrado numa zona mais comercial, de paragem, mas ao mesmo tempo com vários
0: também
1: serviços.
0: Com margem, onde os motoristas pudessem comer ou descansar, ou seja, porque nós sabemos que as leis agora eles exigem 6 horas e exigem 6 quilómetros, têm de descansar e têm de parar.
1: De facto, a autoestrada trouxe aqui aquilo que nós chamamos de efeito túnel. Para Vilar Formoso. Vilar Formoso já não estava muito bem, mesmo antes da construção da nova autoestrada, ou da ligação por autoestrada, tendo em conta o abolir das fronteiras, e já nem vamos mais atrás dos tempos do contrabando.
0: Exato.
1: Já deixamos isso mais para trás.
0: Exato.
1: Mas mesmo com o abolir das fronteiras, Vilar Formoso decaiu bastante em termos económicos.
0: Sim.
1: Com a construção ou com a ligação da autoestrada, as coisas pioraram muito.
0: Pioraram
1: portanto,
0: muito.
1: Uma das receitas para minimizar esses efeitos seria essa, não é?
0: Sim, seriam estas
1: existir
0: duas.
1: Ali
0: estas
1: uma
0: duas
1: zona
0: que eu falei, quer na relação ao partir, quer em relação à saída da A25 ali naquele sítio. Era muito importante. Eu tenho quase a certeza absoluta que um grande número de pessoas vindas da Europa por aí afora, porque nós não temos só gente em França, também temos muitos lados, um grande número de pessoas sairia, continuaria sempre porque eu acho que a alma dos portugueses que estejam lá fora é sempre a alma dos portugueses. A primeira terra que chegou a Portugal, qual é? Vilar Formoso. E parece que nasce um espírito novo. Eu viajo muito por aí e sei, eu quando vejo alguém português na Índia ou na Turquia, ou não sei onde, é impossível eu não ir falar com as pessoas, mesmo que não conheça. Porque eu acho que é a nossa alma de sermos portugueses. Então, quando encontramos um português, então eu acho que eles é a mesma coisa. A primeira, vêm por aí fora, a primeira cidade, o primeiro sítio onde ficam é Vilar Formoso. E eu tenho certeza que eles regressavam novamente. Se isso dava para elevar muito a economia, talvez não, mas se calhar dava aqui um ânimo. Ajudava, sim, ajudava. Para terminar, vou deixar o convite então para as pessoas que estão a ouvir, para os ouvintes aqui da Rádio Altitude, uma rádio que eu prezo muito, eu já disse, é uma

0: rádio que eu conheço desde 1975-76, que eu frequentei aqui o Liceu da Guarda. Portanto, o convite é para 17, 18 e 19 irem até Vila Formoso. Têm lá a parte da restauração, se quiserem passar lá o dia. Têm a parte da dinamização à noite e durante o dia também, que existe, está no cartaz, existe portanto, uma série de dinamização durante o dia. Um convite para irem até lá visitar-nos.
1: Clotilde Rodrigues, presidente da ADIRAIA, Associação para o Desenvolvimento do Interior Raiano. Este fim de semana, Vilar Formoso recebe a 9ª edição da Feira da Diversidade. Estão programadas oficinas e demonstrações de artes e ofícios, palestras sobre cooperação transfronteiriça, sustentabilidade e economia criativa, atividades comunitárias, espetáculos musicais e iniciativas dirigidas às crianças e famílias. Todas as atividades têm entrada gratuita.

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0: Bom dia, 11:58, menos uma hora nos Açores.
1: O Ministro da Educação afasta alterações no calendário de acesso ao ensino superior. No Parlamento, Fernando Alexandre garantiu que não existe qualquer razão para que as notas dos exames nacionais não sejam enviadas esta tarde para as escolas. No debate de urgência, o PCP garantiu ter conhecimento de que ainda há professores que estão a classificar exames e agrupamentos de escolas que adiaram a fixação das notas para segunda-feira.

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2: Temperaturas máximas para esta sexta-feira, 23 graus de máxima para o Porto, 24 para Ponta Delgada, 27 para o Funchal, 28 para Lisboa, 33 para Faro, para Évora, também para Beja e para Castelo Branco. Vamos à edição do meio-dia na TSF, edição de Paula Dias.
3: No debate de urgência pedido pelo PCP esta manhã no Parlamento, o Ministro da Educação garantiu que todos os exames do ensino secundário já estão classificados e que o Júri Nacional de Exames tem todas as condições para enviar as notas para as escolas hoje. Garantias, no entanto, Judite Menezes e Sousa, que não convenceram a oposição.
4: A oposição questionou essas garantias deixadas pelo ministro Fernando Alexandre, não apenas antes aqui na sessão, mas também antes em declarações aos jornalistas, com o ministro a garantir a publicação das pautas hoje, mas a remeter essa responsabilidade para o Júri Nacional de Exames e para as escolas. Pressionado pelas oposições e aplaudido pela AD, o ministro Fernando Alexandre deixou para o fim a garantia que, como disse, tinha deixado ainda antes de entrar nesta sala das sessões.
5: O Júri Nacional de Exames tem, à semelhança do que aconteceu em muitos anos, com o mesmo timing, as condições para enviar as classificações às escolas e as escolas para publicarem. É uma responsabilidade do Júri Nacional de Exames, aliás, uma entidade que tem uma independência reforçada, que é bom não esquecer, o que também lhe dá uma responsabilidade acrescida.
4: A responsabilização por parte do Ministro do Júri Nacional de Exames e também das escolas.
5: A disponibilização das provas aos alunos é feita pelas escolas e não pode ser feita de outra forma, porque apenas a escola sabe de quem é o exame.
4: Perante as explicações do ministro, Paulo Santos, do PCP, que teve a autoria deste debate de urgência, manteve dúvidas.
6: Como é que vão ser publicadas as classificações e os resultados se esta manhã há professores que ainda aguardam que a plataforma publique itens para ser classificados? Tal como era importante também que fosse esclarecido como é que as notas serão publicadas se há agrupamentos cuja verificação de pauta já foi adiada para segunda-feira?
4: As denúncias que Paulo Santos diz ter recebido ainda esta manhã, o ministro não respondeu a estas dúvidas porque já não tinha tempo para o fazer, uma vez que gastou todo o tempo na intervenção que fez aqui, cerca de 6 minutos, a garantir que estas confusões, que admite possam ter prejudicado alunos e família, causando alguma preocupação, não vai, diz o ministro, prejudicar o acesso ao ensino superior e os alunos que tiverem dúvidas sobre a classificação vão poder recorrer.
5: Todos os alunos poderão ter acesso automaticamente por distribuição através do sistema que foi criado e consultar a prova. O aluno vai ter a possibilidade de verificar se houver algum erro, ele reclama, é feita a correção e se tiver alguma dúvida em relação à classificação que teve, pede a reavaliação.
4: No entanto, o ministro a garantir que na segunda fase já não vão acontecer estes erros, garante que vão ser corrigidos e não haverá reflexo na entrada no ensino superior.
5: Não vá prejudicar as candidaturas ao acesso ao ensino superior, não há razão nenhuma para alterar o calendário de acesso ao ensino superior. Isso é só mais um alarmismo, neste caso, do Partido Socialista.
4: Ora, foi do Partido Socialista que Porfírio Silva levantou-se para mostrar uma informação de hoje.
7: Uma notícia de há pouco, falhas na correção dos exames nacionais alargam prazos de candidatura ao ensino superior na UA.
4: Uma distribuição por parte do Partido Socialista, as dúvidas também que alimentou o PCP, mas outras bancadas também, depois das garantias do ministro de que esta tarde haverá pautas publicadas nas escolas, com responsabilidade remetida para o Júri Nacional de Exames e para as próprias escolas.
3: Garantias do Ministro da Educação, Fernando Alexandre, esta manhã no Parlamento, durante o debate de urgência. Como escutámos, a líder parlamentar do PCP garantiu que há escolas que estão a adiar para segunda-feira a divulgação das notas. Em direto, nesta altura, está Filinto Lima, Presidente da Associação de Diretores de Agrupamentos e Escolas Públicas. Boa tarde, professor.
8: Boa tarde.
3: Tem conhecimento de escolas que estejam já a adiar a fixação das notas para segunda-feira?
0: Não tenho conhecimento deste tipo de situação. Agora o que se percebe, e vamos usar a linguagem futebolística, estamos em altura do Mundial, é que o Ministro da Educação hoje de manhã passou a bola para o Júri Nacional de Exames. E nós esperamos, nós diretores dos 811 agrupamentos, esperamos que o Júri Nacional de Exames passe a bola para as escolas. O que é isso passar a bola? É fazer chegar às escolas o ficheiro, os ficheiros que contêm as classificações dos nossos alunos. Se isso não acontecer, nós estamos todos nas escolas à espera que isso aconteça rapidamente, nós não podemos passar bola a ninguém, neste caso concreto aos nossos alunos. Nós estamos muito ansiosos, os alunos estão, muitos deles já estão nas escolas à espera que o diretor fixe as pautas, mas não podemos fazer, porque não temos instrumentos que nos permitam dar esta alegria aos nossos alunos e quebrar-lhes a ansiedade. Portanto, se assim é, então é importante que o EDUCA, onde está inserido o Júri Nacional de Exames, passe a bola para as escolas. Neste momento, nenhuma escola tem consigo esses ficheiros, não consegue produzir as pautas.
3: E até que horas é que esses ficheiros têm de chegar às escolas para que as notas sejam fixadas hoje?
0: O normal, se isto fosse um processo normal, que não é, tinham já chegado ontem, juntamente com as provas em si, as provas físicas. Não chegaram, vão chegar hoje. Agora, o que é dito pelo Ministro da Educação é que as escolas irão fixar as pautas durante o dia 17. Muito bem, mas o dia 17 começa às 0 horas e acaba às 24. A que horas é que vão chegar os ficheiros? As secretarias têm um horário de trabalho. Algumas fecham às 4h30, outras fecham às 4, outras fecham mais tardiamente. Portanto, o que eu peço aqui agora ao Júri Nacional de Exames, já percebemos que é quem tem agora essa incumbência, é então que faça chegar os ficheiros que nós ansiosamente esperamos, nós diretores, nós professores, nós alunos e nós pais.
3: Mas se chegarem durante a tarde, é possível que sejam as notas afixadas ainda hoje?
0: Depende do horário. Se chegarem às 7 da tarde, 8 da tarde, é difícil. Se chegarem agora, sim, nos próximos tempos, nós fazemos isso. Nós estamos preparadíssimos para fazer isso. Agora, deixem-nos trabalhar. Deem-nos os instrumentos que estão a faltar neste momento. O que é que está a faltar neste momento? Repito mais uma vez para todos perceberem, são os ficheiros. Porque depois, a parte seguinte é relativamente fácil, rápida. Envolve algum trabalho, mas as escolas já estão nas suas instalações com professores à espera desse trabalho. Enquanto não chegar, não nada podemos fazer.
3: E depois de todos os problemas, não seria surpreendente que algumas escolas só publicassem as notas na segunda-feira?
0: Pode acontecer isto. Repare, no limite, estes ficheiros podem nem chegar às escolas. Quem é que me garante que no dia de hoje estes ficheiros vão chegar às escolas? Ninguém garante. O ministro garantiu. As provas estão corrigidas. Muito bem. Mas isso não resolve o problema. Pelo menos das escolas e dos pais estão produzidas. E as pautas estão afixadas? Não estão. Porquê? Porque não temos os ficheiros. Temos que aguardar. Nós estamos esperançados, mas sinceramente neste momento, tenho dito isto já há algum tempo esta parte, é mesmo ver para crer. Eu quero muito, e quero muito, todos nós queremos muito, a fixar as pautas.
3: Filipe Lima continua como São Tomé, a ver para crer. Filipe Lima, presidente da Associação de Diretores de Agrupamentos e Escolas Públicas, à espera que cheguem às escolas os PDF com as notas dos exames, uma incumbência que o Ministro da Educação deixou para o Júri Nacional de Exames. Até esta altura, esses PDF não chegaram às escolas. No fórum da TSF, José Feliciano Costa, um dos secretários-gerais da FENPROF, contrariou também uma outra garantia do Ministro da Educação. José Feliciano Costa assegura que neste momento ainda há professores classificadores que aguardam para receber questões para classificar.
8: Ao longo destes tempos fomos ouvindo uma sucessão de garantias dadas pelo Ministro que não se têm cumprido. Portanto, ele hoje comprometeu-se na saída das classificações dos exames, mas é importante dizer que neste preciso momento, há pessoas que continuam sem receber itens por classificar, há outros que continuam a receber itens por classificar, mas com todos os problemas da plataforma que sempre tiveram, que folhas em falta, trocas de folhas, folhas ilegíveis, respostas com caligrafias diferentes, pedidos para entrarem, enfim, na bolsa de classificadores, portanto isto continua a acontecer neste preciso momento.
3: José Miguel Antunes, da CONFAP, Confederação das Associações de Pais, também ouvido no fórum em relação à divulgação das notas hoje. Ele está também na expectativa que assim seja.
9: Eles podem dar as garantias. Nós acreditamos quando virmos as notas afixadas. Agora, aquilo que está a acontecer, e tive a oportunidade de assistir ao debate, mas aquilo que está a acontecer não deixa de ser interessante, no sentido em que o ano passado nós temos conhecimentos de muitas e muitas escolas, os resultados foram fixados às 8 da noite. Portanto, não estamos aqui a falar de algo muito novo. No entanto, ao dizer isto, não quer dizer que as famílias não estejam apreensivas, porque todo este processo foi um processo doloroso, foi um processo que não foi fácil. Penso que é importante, em todos os momentos, e mais neste, uma vez que o Sr. Ministro diz que já estão todas as provas corrigidas, dizer e dar os parabéns a todos os professores, porque, de facto, são a pedra angular do sistema educativo.
3: José Miguel Antunes, da direção da CONFAP, e na análise que fez no fórum Inês Cardoso, diretora-geral editorial da Notícias Ilimitadas, considerou que o Ministro da Educação chumbou em todo este processo e a intervenção que fez no Parlamento esta manhã não melhorou a nota. Inês Cardoso lembrou que o Ministro garantiu que nenhum aluno será prejudicado. Resta saber se assim será.
10: É imprudente confiar nessa garantia. Vai depender muito agora da capacidade dos próprios alunos e das famílias de analisarem os PDFs, a forma como esse acesso vai decorrer, a agilidade e a capacidade de resposta das próprias escolas. Há uma insistência aparente do governo para não mexer no calendário, portanto todo o tempo é muito curto. A segunda fase dos exames começa segunda-feira e nós não fazemos ideia a que horas é que os alunos conhecem os seus exames. Portanto, há um conjunto de fatores que tornam todo este processo muito incerto e que tornam muito difícil acreditar de facto nessa garantia de que não, os alunos não serão prejudicados. Eles já foram prejudicados até por toda esta ansiedade. Vejamos, um aluno que sabe que lhe correu mal o primeiro exame, está a preparar-se para o segundo, está a fazê-lo para a segunda fase, está a fazê-lo num ambiente de absoluta perturbação, incerteza, com mudanças de datas, sabendo nós também que isso já afetou os planos de férias e outras atividades de muitas famílias e, portanto, num ambiente que, sendo de incerteza, naturalmente afeta a qualidade de estudo, afeta um conjunto de questões que, de facto, não são passíveis de medição, não se conseguem propriamente aferir, mas introduzem, efetivamente, dificuldades neste processo que o tornam, faz com que ele careça da serenidade e da confiança que são essenciais no processo de avaliação.
3: Inês Cardoso, diretora-geral editorial da Notícias Ilimitadas, esta manhã no fórum da TSF. O serviço de urgência do Hospital de Braga está em risco de fechar portas durante o fim de semana. O Diário de Notícias adianta que os médicos tarefeiros mostraram-se indisponíveis para trabalhar amanhã e no domingo. É uma forma de protesto. Ouvida pelo jornal, a Unidade Local de Saúde de Braga garante que está a reorganizar as equipas para garantir o serviço, mas não adianta se já conseguiu preencher todos os horários. Para já estão confirmados um médico para a noite de domingo e dois para a segunda-feira. No entanto, as equipas são habitualmente compostas por 8 médicos durante o dia e 4 à noite. O caso também já chegou ao Sindicato dos Médicos do Norte. A presidente do sindicato, Joana Bordalo Issá, lembra que é preciso garantir a segurança dos utentes e aponta as causas que levaram a este protesto.
11: A verdade é que continuam a recusar integrar os médicos prestadores de serviço nos quadros do Serviço Nacional de Saúde, que continua a oferecer condições salariais e de trabalho que afastam os médicos e agora até degradam ainda mais as condições de quem assegura as urgências. E o resultado está à vista. Há jornadas de trabalho sem médicos, cresce a incerteza de se vão conseguir ter aberto ou se de facto vão ter que fechar, e põe-se em causa aqui a segurança dos doentes, porque se a urgência em Braga fechar, os doentes vão ter que ser vistos a quilómetros da sua área de residência. E não basta manter uma urgência oficialmente aberta, que é o que eles estão a fazer. Portanto, apesar de não terem médicos, apesar das escalas estarem completas, a urgência ainda aparece no portal como estando aberta, mas a verdade é que uma urgência só pode estar verdadeiramente aberta se conseguir garantir os cuidados das várias áreas.
3: Os cerca de 50 médicos tarefeiros pediram há um ano uma reunião com a direção do Serviço de Urgência do Hospital de Braga para reivindicar um aumento do valor pago por hora, mas garantem que têm sido ignorados. Joana Bordalo e Sá também acusa o Conselho de Administração da ULS de Braga de não querer ouvir os médicos.
11: Aqui o Conselho de Administração tem toda a responsabilidade, no sentido em que é preciso dialogar com os diferentes profissionais, com os sindicatos, e isso não tem acontecido, além de que os conflitos têm-se acumulado. De qualquer forma, a responsabilidade política é mesmo da Ana Paula Martins, porque foi a ministra e o governo que não criaram condições para fixar estes médicos nos quadros do hospital e que, no fundo, aprovam regras que ainda agravam mais a situação.
3: Entretanto, foi já agendada para este mês, 29 de julho, uma reunião entre médicos tarefeiros e o Conselho de Administração da Unidade Local de Saúde de Braga. O antigo presidente da Agência de Gestão dos Fogos Florestais, Tiago Oliveira, está agora a criar uma cátedra que reúne o Instituto Superior Técnico e a Universidade de Lisboa com o apoio da Fundação La Caixa. Trata-se de um projeto que vai discutir as florestas e a gestão do fogo. Tiago Oliveira considera que é pelo conhecimento e pela ciência que se pode desenvolver o território e protegê-lo melhor dos incêndios. Dora Pires.
12: Depois da Agência de Gestão de Fogos Rurais, Tiago Oliveira passa a trabalhar do outro lado, no uso do fogo como arma para bem gerir a floresta.
13: Todos os incêndios devem ser combatidos, mas há momentos, como tem sido feito já nos Estados Unidos e no Canadá e na Austrália, em que os fogos, uma vez ocorrendo e não estando a fazer prejuízo, deixam de ser designados incêndios e passam a ser fogos de gestão. E é uma barreira cultural, cognitiva, que nós todos temos enquanto sociedade tecnológica, em que olhamos para o fogo como uma ameaça, mas ele pode ser um instrumento.
12: É preciso enfrentar hábitos e pensamentos antigos, consciência, dados concretos e experiências já consolidados. Como é preciso, por exemplo, convencer governos a investirem em gado para limpar os terrenos.
13: Reduzir a desertificação humana, porque o gado exige pessoas no território, mas também para constituir fileiras de maior impacto e relevância para o território. Por exemplo, o país importa 50% da carne que consome, não é? E há uma reflexão sobre isto que é importante fazer. Então agora, com o tema do Mercosul, está na agenda e aqui lá está. É o exercício da perspectiva e da reflexão das políticas, como é que a gente consegue manter a alimentação da sociedade portuguesa com proteína, por exemplo, garantindo também que estes animais contribuem para reduzir o risco de incêndio, mas que não afetam, por exemplo, o renovo do montado, outras espécies do sul-bosque.
12: Tiago Oliveira está a criar uma cátedra que se dirige a todos os que pensam, debatem e agem sobre a gestão da floresta, em última instância para influenciar decisões políticas, como o próximo Orçamento do Estado.
13: Nós próprios podemos aqui, no âmbito da cátedra, fazer notas informativas e analíticas sobre, por exemplo, as propostas que existem no Orçamento do Estado, com a independência e com a liberdade que o mundo académico tem. É uma vantagem muito importante para um debate público que está muito, muito, muito, por vezes, muito preso à tradição, muito preso a algumas perspectivas sempre mais anacrónicas, a outras perspectivas mais modernas e mais positivistas, como a tecnologia, mas de facto o problema é socioeconómico e exige mudanças de fundo.
12: Esta cátedra tem para já uma duração prevista de 5 anos e quer ajudar o país a usar em seu benefício o fogo, que também continua a ser um dos maiores inimigos.
3: A jornalista da TSF Dora Pires, numa conversa com Tiago Oliveira, ex-presidente da Agência de Gestão dos Fogos Florestais. A entrevista na íntegra passa amanhã, de manhã, depois do noticiário das 9.
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0: Bom dia, agora meio-dia e meia.
1: A ministra do Ambiente e Energia, Maria da Graça Carvalho, lançou esta quarta-feira o concurso público para a construção da barragem de Girabolhos. De acordo com o procedimento publicado em Diário da República, a atribuição de concessão de captação de água para produção de energia hidroelétrica e concessão, construção, exploração e conservação de obra pública da respectiva infraestrutura hidráulica de aproveitamento hidráulico de fins múltiplos de Girabolhos tem um prazo de 65 anos. A futura barragem vai ter uma potência mínima de 40 megawatts e uma cota de nível pleno de armazenamento de 300 metros. Começa esta sexta-feira o Festival de Música no Castelo, em Trancoso, que este ano regressa ao local onde foi criado, ao Castelo, e além disso, o autarca local fala num novo conceito. Daqui em diante, em cada ano, o Festival de Música no Castelo de Trancoso vai recordar uma região portuguesa. Neste ano, recordamos os alentejanos.

0: Para esta sexta-feira, dia 17 de julho, pode contar no interior do país com céu limpo ou pouco nublado e temperaturas sem grandes alterações, máximas na Guarda de 26 graus, de 28 em Aguiar da Beira e de 29 na Covilhã e também em Almeida.
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0: Avançamos agora para as notícias com a edição de Sofia Pereira.
1: A ministra do Ambiente e Energia, Maria da Graça Carvalho, lançou esta quarta-feira o concurso público para a construção da barragem de Girabolhos. De acordo com o procedimento publicado em Diário da República, a atribuição de concessão de captação de água para produção de energia hidroelétrica e concessão, construção, exploração e conservação de obra pública da respectiva infraestrutura hidráulica do aproveitamento hidráulico de fins múltiplos de Girabolhos tem um prazo de 65 anos. A futura barragem vai ter uma potência mínima de 40 MW e uma cota de nível pleno de armazenamento de 300 metros. Os concorrentes têm 270 dias para apresentar propostas e o vencedor vai ter 60 meses para entregar a PDA, a proposta de definição de âmbito, bem como o estudo de impacto ambiental e 18 meses para elaborar o estudo prévio, sendo que a estimativa para a conclusão do processo é de 12 anos, ou seja, em 2038. A ministra destaca os três focos da barragem de Girabolhos.
2: O primeiro é o controle de cheias do Mondego, que é um rio difícil de controlar a nível de cheias. Segundo, uma maior resiliência, uma maior segurança de abastecimento hídrica, uma maior independência em relação à reserva de água, com o principal objetivo para o abastecimento público de toda a região aqui envolvente. Terceiro, também muito importante, vai ser produção de energia renovável, hídrica e armazenamento. Portanto, vai ser uma barragem com bombagem e vai nos dar algo que para nós é muito importante neste momento, que é ter a possibilidade de armazenar energia. Porque nós já atingimos, por exemplo, na eletricidade, perto de 80% e até ultrapassámos 80% de energia renovável. Para ter mais energia renovável, nós precisamos de duas coisas: reforço das redes elétricas, que estamos a fazer, e armazenamento. O armazenamento consegue-se com baterias, mas muito com armazenamento hídrico. Portanto, esta barragem vai ter, será muito importante no armazenamento hídrico, vai possibilitar estabilizar o sistema, o controle de tensão, e, portanto, nós estamos a preparar um sistema de capacidades, ao que estamos a pedir, a negociar com a Comissão Europeia para ter autorização para compensar esses serviços de sistema e, portanto, também quem concorrer vai ter essa compensação ao estar a dar, por um lado, um maior armazenamento de energia, por outro lado, a ajudar a estabilizar todo o nosso sistema elétrico.
1: E a ministra do Ambiente lança ainda um desafio de encurtar o prazo da construção da barragem de 12 para 8 anos, para 2034.
2: Se olharmos para as barragens anteriores, que foram construídas em Portugal, estão sempre a falar de ordens de grandeza de 10 anos. O que está previsto no edital é os valores máximos. Há ali possibilidades, se tudo correr bem, de encurtar o período. Por exemplo, está previsto 3 anos para toda a primeira fase preparatória de projeto, de estudo de impacto ambiental, e aí pode-se encurtar para os 2 anos, se tudo correr bem. Depois, na obra, podemos encurtar para 7 anos, portanto, 9 anos a partir de 27. Eu estou convencida que, mesmo assim, poderemos tentar, e há outros países, a maior parte deles fora da Europa, que fazem mais depressa. Nós temos aqui a legislação relativamente complexa, mas eu estou convencida que, se tudo correr bem, poderá estar em 2034.
1: Maria da Graça Carvalho sublinha a importância de armazenar energia.
2: Precisamos de armazenamento de energia para a quantidade de energia renovável que temos. E se queremos aumentar e descarbonizar para sermos mais autónomos, para sermos mais independentes dos combustíveis fósseis, e isso tem toda a vantagem, como vimos na crise do Médio Oriente, precisamos de produzir energia, mas além disso, de armazenar energia. E, portanto, esta barragem dá-nos tudo isto e depois dá-nos resiliência hídrica. A resiliência hídrica pode parecer que neste momento temos água suficiente, e este ano temos água suficiente, mas todos os cenários de evolução, tendo em conta as alterações climáticas, esta parte da Europa, toda a Península Ibérica, é completamente suscetível às alterações climáticas, e com problemas de desertificação e de escassez hídrica. Portanto, temos que nos preparar para o futuro e, como vem, uma barragem demora 8 a 10 anos, não é quando começar uma seca que vamos construir uma barragem. Agora há todo um trabalho da Agência Portuguesa do Ambiente, depois de haver o concurso e de um promotor ganhar o concurso, de analisar, fazer o estudo de impacto ambiental, analisar a APA, tem que analisar o estudo de impacto ambiental, há toda esta comissão de acompanhamento que tem que depois decidir nas compensações e, deste projeto. Muito importante para o projeto andar rápido e depressa é as populações locais, representadas pelos seus autarcas, estarem contentes com o projeto. Isso é muito importante. Se isso acontecer, se nós conseguirmos uma boa convivência entre o projeto e a região, entre as pessoas que aqui vivem, o projeto vai andar.
1: E agora a APA tem de apresentar os estudos para que o projeto avance, sabendo-se de antemão, segundo a ministra, que o projeto vai ter um custo de 400 a 500 milhões de euros. O empreendimento vai ser construído no Alto Mondego, numa área que abrange os municípios de Fornos e Algodres, Gouveia e Ceia, no distrito da Guarda, e Mangualde e Nelas, no distrito de Viseu, cujos autarcas reivindicaram, como contrapartidas, a construção do IC7, 37 e 12, a melhoria do abastecimento de água às populações e a valorização ambiental do Mondego. Pediram também a criação de uma comissão de acompanhamento do projeto, que vai ser constituída por despacho de Maria da Graça Carvalho. O autarca de Gouveia, Jorge Ferreira, sublinhou que a construção da barragem cria postos de trabalho e vai trazer mais pessoas até à região.
3: Esperança na criação de emprego e na fixação de pessoas, esperança na captação de investimento privado, esperança na melhoria das acessibilidades e das condições de atratividade do nosso interior e, se ao mesmo tempo esta contribuir também para reforçar a capacidade de mitigação e controle das cheias na região do Baixo Mondego, tanto melhor. Estaremos a responder a desafios distintos através de uma solução com impacto regional, servindo interesses que ultrapassam os limites dos concelhos abrangidos por esta infraestrutura. Existem reservas e incertezas relativamente a alguns dos impactos que uma obra desta dimensão poderá gerar. É precisamente por isso que consideramos essencial que todo este processo decorra com transparência, rigor técnico e diálogo permanente. Estou convencido de que, trabalhando em conjunto, será possível construir uma solução equilibrada, capaz de conciliar os objetivos ambientais, energéticos, territoriais e de desenvolvimento económico.
1: Já Bruno Costa, vice-presidente de Fornos de Algodres, recorda alguns problemas dos concelhos do interior, dizendo que podem ser resolvidos com a construção da barragem.
4: A barragem não resolve tudo. Muitos dos municípios do Médio e Alto Mondego têm problemas importantes a resolver, né? Estão desafios e, muitas vezes, não têm como, sem apoios. Vemos aqui uma excelente oportunidade para enfrentar estes problemas, que são tão estruturais como a construção da própria barragem. E que compensemos eventuais destruturações do Mondego e nas zonas de ripícolas ancestrais com a potenciação de vida do restante, particularmente a montante, onde grande parte do rio manterá muitas das suas características naturais. Esta barragem pode ser uma grande obra de engenharia, mas pode também ser uma grande obra de requalificação ambiental do Mondego. É essa ambição que gostávamos de ver refletida na concessão e no respectivo contrato de concessão.
1: E o autarca de Ceia recorda a importância da construção dos itinerários complementares 7, 37 e 12. Infraestruturas essenciais, segundo Luciano Ribeiro.
5: Neste andar será necessário exigir para o nosso território a mesma solidariedade. E nós não pedimos muito, Sr. Ministro, não pedimos autoestradas, pedimos estradas melhores. É disso que se trata este CICER. Não pedimos investimentos extraordinários em grandes autoestradas, não estamos a pedir um TGV. Ouçam-nos, façam cumprir a transpiração deste território com estes itinerários complementares, porque serão, de facto, mais importantes para o desenvolvimento do nosso território e também para valorizar a barragem quando estiver construída. O Governo anunciou que se prepararia para lançar em PPP cerca de 500 km de vias, ou requalificação de vias. Ora, esperemos, e não poderia ser de outra maneira, que estas mesmas vias poderão ser também incluídas nesse pacote, se não forem 500 km, passarão a ser 600 km, incluindo estas vias.
1: O encontro da Ministra do Ambiente, Maria da Graça Carvalho, e dos autarcas da região aconteceu na tarde desta quarta-feira em Gouveia e na própria barragem, quando foi lançado o concurso público para a construção da barragem de Girabolhos. Começa esta sexta-feira o Festival de Música no Castelo, em Trancoso, que este ano regressa ao local onde foi criado, ao Castelo, e além disso, o autarca local fala num novo conceito. Daqui em diante, a cada ano, o Festival de Música no Castelo vai recordar uma região portuguesa diferente, como explica Daniel Joana.
6: Este ano regressa ao local original onde foi criado, que é o Castelo de Trancoso, um monumento nacional. E por outro lado, o Festival Música no Castelo este ano transforma-se num festival dedicado à música regional portuguesa. Esse é o novo conceito. Este ano é dedicado à música e à cultura alentejanas. Portanto, os artistas que temos são artistas com proveniência ou com ligação ao Alentejo ou à música alentejana, depois complementado com uma série de outras experiências, quer de artesanato, quer de gastronomia, também ligadas ao Alentejo.
1: Ora, neste ano, a região em foco é o Alentejo. A festa prolonga-se até domingo, mas hoje à tarde começa com um sunset no Castelo, seguindo-se a atuação da Academia de Música de Trancoso pelas 9:30 da noite e o concerto de Janita Salomé às 10:30. No sábado, pelas 7 da tarde, há degustação de vinhos alentejanos, Monte Velho e o espetáculo do cabeça de cartaz desta edição, Buba Espinho, pelas 10:30 da noite. No último dia do festival, atuam os Alma Sul às 4:30 da tarde e a seguir os Bafos do Baco.
6: O Alentejo neste momento é uma região que está na moda, mas também porque Trancoso é geminado com um castelo de vide, uma vila no norte do Alentejo. Foi a primeira geminação entre dois municípios portugueses há 38 anos atrás e, portanto, seria uma escolha óbvia começarmos por uma região à qual Trancoso tem ligações muito diretas por via de castelo de vide.
1: Nos próximos anos, o Festival de Músicas no Castelo, em Trancoso, vai evidenciar a música e cultura de outras regiões portuguesas, começando este ano pelo Alentejo.
6: Por outras regiões passaremos nos anos seguintes e procuraremos trazer para este festival aquilo que mais típico há na cultura de cada uma das regiões portuguesas, a começar pela música, que é aquilo que queremos que quem nos visita possa usufruir quando vem até ao Castelo de Trancoso durante os 3 dias do próximo fim de semana. O objetivo é que nos próximos anos este festival possa contemplar a música e a cultura de outras regiões portuguesas, trazendo assim a Trancoso aquilo que são as nossas raízes musicais mais marcadas e trazendo as diferentes regiões para o Castelo de Trancoso.
1: O Festival de Músicas no Castelo começa esta tarde com um sunset, ao qual se segue a atuação da Academia de Música de Trancoso pelas 9:30 da noite e o concerto de Janita Salomé às 10:30.
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0: tarde, são agora 3 horas e avançamos para a síntese informativa com a edição de Sofia Pereira.
1: A ministra do Ambiente e Energia, Maria da Graça Carvalho, lançou esta quarta-feira o concurso público para a construção da barragem de Girabolhos. De acordo com o procedimento publicado em Diário da República, a atribuição de concessão de captação de água para produção de energia hidroelétrica e concessão, construção, exploração e conservação de obra pública da respectiva infraestrutura hidráulica de aproveitamento hidráulico de fins múltiplos de Girabolhos tem um prazo de 65 anos. A futura barragem vai ter uma potência mínima de 40 megawatts e uma cota de nível pleno de armazenamento de 300 metros. Começa esta sexta-feira o Festival de Música no Castelo, em Trancoso, que este ano regressa ao local onde foi criado, ao Castelo, e além disso, o autarca local fala num novo conceito. Daqui em diante, em cada ano, o Festival de Música no Castelo de Trancoso vai recordar uma região portuguesa. Neste ano, recordamos os alentejanos.

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5: Boa tarde, avançamos agora para a reposição do programa Coletivamente, uma conversa conduzida por Carlos Gomes.

0: O Guarda Futebol Clube, que vai participar no Campeonato de Portugal, regressou ao trabalho na segunda-feira com um plantel renovado. Para já, 11 aquisições e 5 saídas. Estão confirmadas as saídas de Jovan Camará, melhor marcador da equipa na época transata, que vai reforçar o Sporting da Covilhã da Liga 3. O Loureiro para o Ferreira de Aves, Edward Abudu, que vai integrar o Pinhelenses, Josmar Sebastião para o Vilar de Perdizes e Francisco Dias para o Operário de Lisboa. Quanto a reforços, o Guarda FC contratou até agora 11 jogadores. Os guarda-redes Tomás Igreja, do Sporting da Covilhã, e Ruben Cerqueira, do Vasco da Gama da Vidigueira. Os defesas Charles Oquara, do Arronches, Alex Mondelano, do Vilanovenses, Mateus Borges, do Sertanense, Rogério Fernandes, do Oliveira do Hospital e Luís Ferreira, do União de Lamas. O médio ofensivo Rodrigo Mendes, do Loltano, e os avançados Joel Mendes, do Juventude de Évora, Samuel Mate, do Damaiense, e Nuno Machado, do Oriental. O treinador do Guarda FC, Rui Ferreira, que transita da época passada, é o convidado do Coletivamente desta semana.
1: Ao longo deste último mês, mês e meio, desde que acabou a época anterior, temos tentado planear, organizar e construir as coisas de forma a que, a partir do dia 1, se assim se pode dizer, possamos estar o mais bem preparados possível para um desafio que será um desafio muito grande, mas que acreditamos que podemos ter êxito. Serão 5 semanas preparatórias até à primeira jornada do Campeonato de Portugal. Acreditamos que nestas 5 semanas podemos consolidar e construir ali alguns pilares e algumas bases que serão certamente importantes para o nosso trajeto. Acreditamos muito no trabalho que estamos a fazer, é um trabalho e um planeamento que irá ditar muitos dos objetivos que pretendemos concluir ao longo da época desportiva. Tem sido um trabalho intenso, exaustivo, mas que acreditamos estar a ser bem feito para conseguirmos ter êxito na nossa caminhada. Nós tentámos contratar um ou outro jogador e ter aqui algum aproveitamento daquilo que aconteceu na época anterior. Iremos ter jogadores que fizeram parte do grupo da época desportiva passada, até porque pela época que conseguimos, acreditamos no valor dos jogadores e acreditamos que esses mesmos jogadores nos podem dar as respostas necessárias. Tentámos olhar um bocadinho para fora e dentro da região, trouxemos um jogador dos vilanovenses que acreditamos que tem valor para integrar o projeto. Também tentámos uma outra situação na região, mas por motivos alheios à nossa vontade não nos foi possível trazer mais jogadores. A partir daqui tivemos que olhar um bocadinho para fora, olhar para o Campeonato de Portugal, olhar para as distritais e tentar trazer gente que se identifique com o projeto, gente que nos traga qualidade, que nos traga respostas que nós pretendemos. E a partir daqui, tentar consolidar as coisas de forma a fazer um grupo de trabalho de excelência, porque acredito muito que os grupos de trabalho conseguem dar esse tipo de respostas e tentar o melhor possível para atingirmos os nossos objetivos.
0: E qual a estratégia na renovação do plantel?
1: Como disse anteriormente, irá haver aqui um aproveitamento da época desportiva passada. Jogadores que, inclusivamente, tirando a posição de guarda-redes, fazem parte de todos os setores. A partir daqui, tentámos olhar para o mercado, para as oportunidades, e trazer jogadores, como disse anteriormente, e digo novamente, que nos vão trazer uma qualidade, um misto de irreverência, de experiência também que é necessário para conseguirmos, dentro daquilo que for possível, tentar lutar e ter êxito num campeonato que é muito competitivo, num campeonato que embora vá mudar alguns moldes e embora possa parecer que será mais fácil tentar conseguir objetivos e esses objetivos passam pela manutenção, mas sim, será por aí. Acreditamos que estamos a fazer um bom trabalho, acreditamos no grupo de trabalho que estamos a construir. A partir daqui, ansiosos que comece para podermos dar as respostas necessárias. O que há a dizer, de forma muito direta e clara, é que os jogadores que pretendíamos a continuidade vão continuar connosco. Obviamente que houve jogadores que também deram, para além de todos, claro, mas houve jogadores que deram aqui uma resposta que os fazem também catapultar-se naquilo que é a sua carreira desportiva. A partir daqui, nós também não conseguimos de forma alguma tentar agarrar ou prender um atleta que neste caso pode ter dado aqui uma resposta que o faz catapultar-se em termos daquilo que é a sua carreira e as suas carreiras desportivas. Ao longo deste mês e meio que falta até as competições se iniciarem, muita coisa pode acontecer.
0: E como está definida a pré-temporada?
1: O nosso período preparatório passará por 5 semanas de trabalho, intensas e exaustivas, com bidiários à mistura. Teremos 6 jogos de preparação. Terminaremos esta situação preparatória com a Supertaça da Beira Interior. Olhamos como um troféu que queremos atingir. Equipas como o Guarda, qualquer troféu que esteja em disputa, é um troféu que se pretende ganhar. Serão 5 semanas intensas e exaustivas que com o planeamento devido, acreditamos que serão as necessárias para podermos chegar o mais bem preparados possível à primeira jornada do Campeonato de Portugal.
0: O objetivo passa claramente pela manutenção, agora com outra experiência e aprendizagem.
1: Nós olhamos para o passado e para os trajetos que foram percorridos um bocadinho como aprendizagem. O Guarda Futebol Clube teve um ano para se apresentar da melhor maneira possível num campeonato de Portugal. Há 2 anos, por detalhes, não conseguiu esse objetivo, apesar de achar que foi um campeonato até muito bem conseguido da parte do clube. Estamos a falar de um clube que tem apenas 8 anos de existência, praticamente, portanto, há algumas dores que têm que ser passadas, mas o clube tem-se preparado muito bem ao longo deste ano e também com aquilo que foi refletido no ano do Campeonato de Portugal. Penso estarmos aqui reunidos e ter as condições necessárias para dar uma excelente e uma boa resposta este ano no Campeonato de Portugal.
0: Antes do arranque do Campeonato de Portugal, o Guarda FC irá jogar a Supertaça da Beira Interior frente ao Sertanense, vencedor do Campeonato de Castelo Branco. Um troféu que a equipa guardense pretende conquistar para juntar ao troféu de campeão distrital e da Taça de Honra da Associação de Futebol da Guarda.

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0: Boa tarde, são agora 5 horas.
1: A Ministra do Ambiente e Energia, Maria da Graça Carvalho, lançou esta quarta-feira o concurso público para a construção da barragem de Girabolhos. De acordo com o procedimento publicado em Diário da República, a atribuição de concessão de captação de água para produção de energia hidroelétrica e concessão, construção, exploração e conservação de obra pública da respectiva infraestrutura hidráulica de aproveitamento hidráulico de fins múltiplos de Girabolhos tem um prazo de 65 anos. A futura barragem vai ter uma potência mínima de 40 megawatts e uma cota de nível pleno de armazenamento de 300 metros. Começa esta sexta-feira o Festival de Música no Castelo, em Trancoso, que este ano regressa ao local onde foi criado, ao Castelo. E, além disso, o autarca local fala num novo conceito. Daqui em diante, em cada ano, o Festival de Música no Castelo de Trancoso vai recordar uma região portuguesa. Neste ano, recordamos os alentejanos.

0: Para amanhã, sábado, dia 18 de julho, pode contar no interior do país com céu limpo ou pouco nublado e também com subida das temperaturas máximas na Guarda de 27 graus, de 29 em Celúrico da Beira, 30 na Covilhã e de 32 em Figueira de Castelo Rodrigo.
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0: Passamos agora para as notícias com a edição de Sofia Pereira.
3: A ministra do Ambiente e Energia, Maria da Graça Carvalho, lançou esta quarta-feira o concurso público para a construção da barragem de Girabolhos. De acordo com o procedimento publicado em Diário da República, a atribuição de concessão de captação de água para produção de energia hidroelétrica e concessão, construção, exploração e conservação de obra pública da respectiva infraestrutura hidráulica do aproveitamento hidráulico de fins múltiplos de Girabolhos tem um prazo de 65 anos. A futura barragem vai ter uma potência mínima de 40 MW e uma cota de nível pleno de armazenamento de 300 metros. Os concorrentes têm 270 dias para apresentar propostas e o vencedor vai ter 60 meses para entregar a PDA, a proposta de definição de âmbito, bem como o estudo de impacto ambiental e 18 meses para elaborar o estudo prévio, sendo que a estimativa para a conclusão do processo é de 12 anos, ou seja, em 2038. A ministra destaca os três focos da barragem de Girabolhos.
4: O primeiro é o controle de cheias do Mondego, que é um rio difícil de controlar a nível de cheias. Segundo, uma maior resiliência, uma maior segurança de abastecimento hídrica, uma maior independência em relação à reserva de água, com o principal objetivo para o abastecimento público de toda a região aqui envolvente. Terceiro, também muito importante, vai ser a produção de energia renovável, hídrica e armazenamento. Portanto, vai ser uma barragem com bombagem e vai nos dar algo que para nós é muito importante neste momento, que é ter a possibilidade de armazenar energia. Porque nós já atingimos, por exemplo, na eletricidade perto de 80% e até ultrapassámos 80% de energia renovável. Para ter mais energia renovável, nós precisamos de duas coisas: reforço das redes elétricas, que estamos a fazer, e armazenamento. O armazenamento consegue-se com baterias, mas muito com armazenamento hídrico. Portanto, esta barragem vai ter, será muito importante no armazenamento hídrico, vai possibilitar estabilizar o sistema, o controle de tensão, e, portanto, nós estamos a preparar um sistema de capacidades, ao que estamos a pedir, a negociar com a Comissão Europeia para ter autorização para compensar esses serviços de sistema e, portanto, também quem concorrer vai ter essa compensação ao estar a dar, por um lado, um maior armazenamento de energia, por outro lado, a ajudar a estabilizar todo o nosso sistema elétrico.
3: E a ministra do Ambiente lança ainda um desafio de encurtar o prazo da construção da barragem de 12 para 8 anos, para 2034.
4: Se olharmos para as barragens anteriores que foram construídas em Portugal, estão sempre a falar de ordens de grandeza de 10 anos. O que está previsto no edital é os valores máximos. Há ali possibilidades, se tudo correr bem, de encurtar o período. Por exemplo, está previsto 3 anos para toda a primeira fase preparatória de projeto, de estudo de impacto ambiental, e aí pode-se encurtar para os 2 anos, se tudo correr bem. Depois, na obra, podemos encurtar para 7 anos, portanto, 9 anos a partir de 27. Eu estou convencida que, mesmo assim, poderemos tentar, e há outros países, a maior parte deles fora da Europa, que fazem mais depressa. Nós temos aqui a legislação relativamente complexa, mas eu estou convencida que, se tudo correr bem, poderá estar em 2034.
3: Maria da Graça Carvalho sublinha a importância de armazenar energia.
4: Precisamos de armazenamento de energia para a quantidade de energia renovável que temos. E se queremos aumentar e descarbonizar para sermos mais autónomos, para sermos mais independentes dos combustíveis fósseis, e isso tem toda a vantagem, como vimos na crise do Médio Oriente, precisamos de produzir energia, mas além disso, de armazenar energia. E, portanto, esta barragem dá-nos tudo isto e depois dá-nos resiliência hídrica. A resiliência hídrica pode parecer que neste momento temos água suficiente, e este ano temos água suficiente, mas todos os cenários de evolução, tendo em conta as alterações climáticas, esta parte da Europa, toda a Península Ibérica, é completamente suscetível às alterações climáticas e com problemas de desertificação e de escassez hídrica. Portanto, temos que nos preparar para o futuro, e como vem, uma barragem demora 8 a 10 anos, não é quando começar uma seca que vamos construir uma barragem. Agora há todo um trabalho da Agência Portuguesa do Ambiente, depois de haver o concurso e de um promotor ganhar o concurso, de analisar, fazer o estudo de impacto ambiental, analisar a APA, tem que analisar o estudo de impacto ambiental, há toda esta comissão de acompanhamento que tem que depois decidir nas compensações e deste projeto. Muito importante para o projeto andar rápido e depressa é as populações locais, representadas pelos seus autarcas, estarem contentes com o projeto. Isso é muito importante. Se isso acontecer, se nós conseguirmos uma boa convivência entre o projeto e a região, entre as pessoas que aqui vivem, o projeto vai andar.
3: E agora a APA tem de apresentar os estudos para que o projeto avance, sabendo-se de antemão, segundo a ministra, que o projeto vai ter um custo de 400 a 500 milhões de euros. O empreendimento vai ser construído no Alto Mondego, numa área que abrange os municípios de Fornos e Algodres, Gouveia e Ceia, no distrito da Guarda, e Mangualde e Nelas, no distrito de Viseu, cujos autarcas reivindicaram, como contrapartidas, a construção do IC7, 37 e 12, a melhoria do abastecimento de água às populações e a valorização ambiental do Mondego. Pediram também a criação de uma comissão de acompanhamento do projeto, que vai ser constituída por despacho de Maria da Graça Carvalho. O autarca de Gouveia, Jorge Ferreira, sublinhou que a construção da barragem cria postos de trabalho e vai trazer mais pessoas até à região.
5: Esperança na criação de emprego e na fixação de pessoas, esperança na captação de investimento privado, esperança na melhoria das acessibilidades e das condições de atratividade do nosso interior e, se ao mesmo tempo esta contribuir também para reforçar a capacidade de mitigação e controle das cheias na região do Baixo Mondego, tanto melhor. Estaremos a responder a desafios distintos através de uma solução com impacto regional, servindo interesses que ultrapassam os limites dos concelhos abrangidos por esta infraestrutura. Existem reservas e incertezas relativamente a alguns dos impactos que uma obra desta dimensão poderá gerar. É precisamente por isso que consideramos essencial que todo este processo decorra com transparência, rigor técnico e diálogo permanente. Estou convencido de que, trabalhando em conjunto, será possível construir uma solução equilibrada, capaz de conciliar os objetivos ambientais, energéticos, territoriais e de desenvolvimento económico.
3: Já Bruno Costa, vice-presidente de Fornos de Algodres, recorda alguns problemas dos concelhos do interior, dizendo que podem ser resolvidos com a construção da barragem.
6: A barragem não resolve tudo. Muitos dos municípios do Médio e Alto Mondego têm problemas importantes a resolver, né, estão desafios e, muitas vezes, não têm como, sem apoios. Vemos aqui uma excelente oportunidade para enfrentar estes problemas, que são tão estruturais como a construção da própria barragem. e que compensemos eventuais destruturações do Mondego e nas zonas de ripícolas ancestrais com a potenciação de vida do restante, particularmente a montante, onde grande parte do rio manterá muitas das suas características naturais. Esta barragem pode ser uma grande obra de engenharia, mas pode também ser uma grande obra de requalificação ambiental do Mondego. É essa ambição que gostávamos de ver refletida na concessão e no respectivo contrato de concessão.
3: E o autarca de Ceia recorda a importância da construção dos itinerários complementares 7, 37 e 12. Infraestruturas essenciais, segundo Luciano Ribeiro.
7: Mas também será necessário exigir para o nosso território a mesma solidariedade. E nós não pedimos muito, Sr. Ministro, não pedimos autoestradas, pedimos estradas melhores. É disso que se trata este ser. Não pedimos investimentos extraordinários em grandes autoestradas, não estamos a pedir um TGV. Ouçam-nos, façam cumprir a transpiração deste território com estes itinerários complementares, porque serão, de facto, o mais importante para o desenvolvimento do nosso território e também para valorizar a barragem quando estiver construída. O Governo anunciou que se prepararia para lançar em PPP cerca de 500 km de vias, ou requalificação de vias. Ora, esperemos, e não poderia ser de outra maneira, que estas mesmas vias poderão ser também incluídas nesse pacote, se não forem 500 quilómetros, passarão a ser 600 quilómetros, incluindo estas vias.
3: O encontro da Ministra do Ambiente, Maria da Graça Carvalho, e dos autarcas da região aconteceu na tarde desta quarta-feira em Gouveia e na própria barragem, quando foi lançado o concurso público para a construção da barragem de Girabolhos. Começa esta sexta-feira o Festival de Música no Castelo, em Trancoso, que este ano regressa ao local onde foi criado, ao Castelo, e além disso, o autarca local fala num novo conceito. Daqui em diante, a cada ano, o Festival de Música no Castelo vai recordar uma região portuguesa diferente, como explica Daniel Joana.
8: Este ano regressa ao local original onde foi criado, que é o Castelo de Trancoso, um monumento nacional. E, por outro lado, o Festival Música no Castelo, este ano, transforma-se num festival dedicado à música regional portuguesa. Esse é o novo conceito. Este ano é dedicado à música e à cultura alentejanas. Portanto, os artistas que temos são artistas com proveniência ou com ligação ao Alentejo ou à música alentejana, depois complementado com uma série de outras experiências, quer de artesanato, quer de gastronomia, também ligadas ao Alentejo.
3: Ora, neste ano, a região em foco é o Alentejo. A festa prolonga-se até domingo, mas hoje à tarde começa com um sunset no Castelo, seguindo-se a atuação da Academia de Música de Trancoso pelas 9:30 da noite e o concerto de Janita Salomé às 10:30. No sábado, pelas 7 da tarde, há degustação de vinhos alentejanos, Monte Velho e o espetáculo do cabeça de cartaz desta edição, Buba Espinho, pelas 10:30 da noite. No último dia do festival, atuam os Alma Sul às 4:30 da tarde e a seguir os Bafos do Baco.
8: O Alentejo neste momento é uma região que está na moda, mas também porque Trancoso é geminado com um castelo de vide, uma vila no norte do Alentejo. Foi a primeira geminação entre dois municípios portugueses há 38 anos atrás e, portanto, seria uma escolha óbvia começarmos por uma região à qual Trancoso tem ligações muito diretas por via de castelo de vide.
3: Nos próximos anos, o Festival de Músicas no Castelo, em Trancoso, vai evidenciar a música e cultura de outras regiões portuguesas, começando este ano pelo Alentejo.
8: Por outras regiões passaremos nos anos seguintes e procuraremos trazer para este festival aquilo que mais típico há na cultura de cada uma das regiões portuguesas, a começar pela música, que é aquilo que queremos que quem nos visita possa usufruir quando vem até ao Castelo de Trancoso durante os 3 dias do próximo fim de semana. O objetivo é que nos próximos anos este festival possa contemplar a música e a cultura de outras regiões portuguesas, trazendo assim a Trancoso aquilo que são as nossas raízes musicais mais marcadas e trazendo as diferentes regiões para o Castelo de Trancoso.
3: O Festival de Músicas no Castelo começa esta tarde com um sunset, ao qual se segue a atuação da Academia de Música de Trancoso pelas 9:30 da noite e o concerto de Janita Salomé às 10:30.
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1: Noticiário das 7, edição de Sofia Pereira.
2: A ministra do Ambiente e Energia, Maria da Graça Carvalho, lançou esta quarta-feira o concurso público para a construção da barragem de Girabolhos. De acordo com o procedimento publicado em Diário da República, a atribuição de concessão de captação de água para produção de energia hidroelétrica e concessão, construção, exploração e conservação de obra pública da respectiva infraestrutura hidráulica do aproveitamento hidráulico de fins múltiplos de Girabolhos, tem um prazo de 65 anos. A futura barragem vai ter uma potência mínima de 40 MW e uma cota de nível pleno de armazenamento de 300 metros. Os concorrentes têm 270 dias para apresentar propostas e o vencedor vai ter 60 meses para entregar a PDA, a proposta de definição de âmbito, bem como o estudo de impacto ambiental e 18 meses para elaborar o estudo prévio, sendo que a estimativa para a conclusão do processo é de 12 anos, ou seja, em 2038. A ministra destaca os três focos da barragem de Girabolhos.
3: O primeiro é o controle de cheias do Mondego, que é um rio difícil de controlar a nível de cheias. Segundo, uma maior resiliência, uma maior segurança de abastecimento hídrica, uma maior independência em relação à reserva de água, com o principal objetivo para o abastecimento público de toda a região aqui envolvente. Terceiro, também muito importante, vai ser a produção de energia renovável, hídrica e armazenamento. Portanto, vai ser uma barragem com bombagem e vai nos dar algo que para nós é muito importante neste momento, que é ter a possibilidade de armazenar energia. Porque nós já atingimos, por exemplo, na eletricidade, perto de 80% e até ultrapassámos 80% de energia renovável. Para ter mais energia renovável, nós precisamos de duas coisas: reforço das redes elétricas, que estamos a fazer, e armazenamento. O armazenamento consegue-se com baterias, mas muito com armazenamento hídrico. Portanto, esta barragem vai ter, será muito importante no armazenamento hídrico, vai possibilitar estabilizar o sistema, o controle de tensão, e, portanto, nós estamos a preparar um sistema de capacidades, ao que estamos a pedir a negociar com a Comissão Europeia para ter autorização para compensar esses serviços de sistema e, portanto, também quem concorrer vai ter essa compensação ao estar a dar, por um lado, um maior armazenamento de energia, por outro lado, a ajudar a estabilizar todo o nosso sistema elétrico.
2: E a ministra do Ambiente lança ainda um desafio de encurtar o prazo da construção da barragem de 12 para 8 anos, para 2034.
3: Se olharmos para as barragens anteriores, que foram construídas em Portugal, estão sempre a falar de ordens de grandeza de 10 anos. O que está previsto no edital é os valores máximos. Há ali possibilidades, se tudo correr bem, de encurtar o período. Por exemplo, está previsto 13 anos para toda a primeira fase preparatória de projeto, de estudo de impacto ambiental, e aí pode-se encurtar para os 2 anos, se tudo correr bem. Depois, na obra, podemos encurtar para 7 anos, portanto, 9 anos a partir de 27. Eu estou convencida que, mesmo assim, poderemos tentar, e há outros países, a maior parte deles fora da Europa, que fazem mais depressa. Nós temos aqui a legislação relativamente complexa, mas eu estou convencida que se tudo correr bem, poderá estar em 2034.
2: Maria da Graça Carvalho sublinha a importância de armazenar energia.
3: Precisamos de armazenamento de energia para a quantidade de energia renovável que temos e se queremos aumentar e descarbonizar para sermos mais autónomos, para sermos mais independentes dos combustíveis fósseis, e isso tem toda a vantagem, como vimos na crise do Médio Oriente, precisamos de produzir energia, mas além disso, de armazenar energia. E, portanto, esta barragem dá-nos tudo isto e depois dá-nos resiliência hídrica. A resiliência hídrica pode parecer que neste momento temos água suficiente, e este ano temos água suficiente, mas todos os cenários de evolução, tendo em conta as alterações climáticas, esta parte da Europa, toda a Península Ibérica, é completamente suscetível às alterações climáticas e com problemas de desertificação e de escassez hídrica. Portanto, temos que nos preparar para o futuro e, como vem, uma barragem demora 8 a 10 anos, não é quando começar uma seca que vamos construir uma barragem. Agora há todo um trabalho da Agência Portuguesa do Ambiente, depois de haver o concurso e de um promotor ganhar o concurso, de analisar, fazer o estudo de impacto ambiental, analisar a APA, tem que analisar o estudo de impacto ambiental, há toda esta comissão de acompanhamento que tem que depois decidir nas compensações e deste projeto. Muito importante para o projeto andar rápido e depressa é as populações locais, representadas pelos seus autarcas, estarem contentes com o projeto. Isso é muito importante. Se isso acontecer, se nós conseguirmos uma boa convivência entre o projeto e a região, entre as pessoas que aqui vivem, o projeto vai andar.
2: E agora a APA tem de apresentar os estudos para que o projeto avance, sabendo-se de antemão, segundo a ministra, que o projeto vai ter um custo de 400 a 500 milhões de euros. O empreendimento vai ser construído no Alto Mondego, numa área que abrange os municípios de Fornos e Algodres, Gouveia e Ceia, no distrito da Guarda, e Mangualde e Nelas, no distrito de Viseu, cujos autarcas reivindicaram, como contrapartidas, a construção do IC7, 37 e 12, a melhoria do abastecimento de água às populações e a valorização ambiental do Mondego. Pediram também a criação de uma comissão de acompanhamento do projeto, que vai ser constituída por despacho de Maria da Graça Carvalho. O autarca de Gouveia, Jorge Ferreira, sublinhou que a construção da barragem cria postos de trabalho e vai trazer mais pessoas até à região.
4: Esperança na criação de emprego e na fixação de pessoas, esperança na captação de investimento privado, esperança na melhoria das acessibilidades e das condições de atratividade do nosso interior e, se ao mesmo tempo esta contribui também para reforçar a capacidade de mitigação e controle das cheias na região do Baixo Mondego, tanto melhor. Estaremos a responder a desafios distintos através de uma solução com impacto regional, servindo interesses que ultrapassam os limites dos concelhos abrangidos por esta infraestrutura. Existem reservas e incertezas relativamente a alguns dos impactos que uma obra desta dimensão poderá gerar. É precisamente por isso que consideramos essencial que todo este processo decorra com transparência, rigor técnico e diálogo permanente. Estou convencido de que, trabalhando em conjunto, será possível construir uma solução equilibrada, capaz de conciliar os objetivos ambientais, energéticos, territoriais e de desenvolvimento económico.
2: Já Bruno Costa, vice-presidente de Fornos de Algodres, recorda alguns problemas dos concelhos do interior, dizendo que podem ser resolvidos com a construção da barragem.
5: A barragem não resolve tudo. Muitos dos municípios do Médio e Alto Mondego têm problemas importantes a resolver, né, estão desafios e, muitas vezes, não têm como, sem apoios. Vemos aqui uma excelente oportunidade para enfrentar estes problemas, que são tão estruturais como a construção da própria barragem, e que compensemos eventuais destruturações do Mondego e nas zonas de ripícolas ancestrais com a potenciação de vida do restante, particularmente a montante, onde grande parte do rio manterá muitas das suas características naturais. Esta barragem pode ser uma grande obra de engenharia, mas pode também ser uma grande obra de requalificação ambiental do Mondego. É essa ambição que gostávamos de ver refletida na concessão e no respectivo contrato de concessão.
2: E o autarca de Ceia recorda a importância da construção dos itinerários complementares 7, 37 e 12. Infraestruturas essenciais, segundo Luciano Ribeiro.
6: Mas também será necessário exigir para o nosso território a mesma solidariedade. E nós não pedimos muito, Sr. Ministro, não pedimos autoestradas, pedindo estradas melhores. É disso que se trata este CICER. Não pedimos investimentos extraordinários em grandes autoestradas, não estamos a pedir um TGV. Ouçam-nos, façam cumprir a aspiração deste território com estes itinerários complementares, porque serão, de facto, mais importantes para o desenvolvimento do nosso território e também para valorizar a barragem quando estiver construída. O Governo anunciou que se prepararia para lançar em PPP cerca de 500 km de vias, ou requalificação de vias. Ora, esperemos, e não poderia ser de outra maneira, que estas mesmas vias poderão ser também incluídas nesse pacote, se não forem 500 km, passarão a ser 600 km, incluindo estas vias.
2: O encontro da Ministra do Ambiente, Maria da Graça Carvalho, e dos autarcas da região aconteceu na tarde desta quarta-feira em Gouveia e na própria barragem, quando foi lançado o concurso público para a construção da barragem de Girabolhos. Começa esta sexta-feira o Festival de Música no Castelo, em Trancoso, que este ano regressa ao local onde foi criado, ao Castelo, e além disso, o autarca local fala num novo conceito. Daqui em diante, a cada ano, o Festival de Música no Castelo vai recordar uma região portuguesa diferente, como explica Daniel Joana.
7: Este ano regressa ao local original onde foi criado, que é o Castelo de Trancoso, um monumento nacional. E, por outro lado, o Festival Música no Castelo, este ano, transforma-se num festival dedicado à música regional portuguesa. Esse é o novo conceito. Este ano é dedicado à música e à cultura alentejanas. Portanto, os artistas que temos são artistas com proveniência ou com ligação ao Alentejo ou à música alentejana, depois complementado com uma série de outras experiências, quer de artesanato, quer de gastronomia, também ligadas ao Alentejo.
2: Ora, neste ano, a região em foco é o Alentejo. A festa prolonga-se até domingo, mas hoje à tarde começa com um sunset no Castelo, seguindo-se a atuação da Academia de Música de Trancoso pelas 9:30 da noite e o concerto de Janita Salomé às 10:30. No sábado, pelas 7 da tarde, há degustação de vinhos alentejanos, Monte Velho e o espetáculo do cabeça de cartaz desta edição, Buba Espinho, pelas 10:30 da noite. No último dia do festival, atuam os Alma Sul às 4:30 da tarde e a seguir os Bafos do Baco.
7: O Alentejo neste momento é uma região que está na moda, mas também porque Trancoso é geminado com um castelo de vide, uma vila no norte do Alentejo. Foi a primeira geminação entre dois municípios portugueses há 38 anos atrás e, portanto, seria uma escolha óbvia começarmos por uma região à qual Trancoso tem ligações muito diretas por via de castelo de vide.
2: Nos próximos anos, o Festival de Músicas no Castelo, em Trancoso, vai evidenciar a música e cultura de outras regiões portuguesas, começando este ano pelo Alentejo.
7: Por outras regiões passaremos nos anos seguintes e procuraremos trazer para este festival aquilo que mais típico há na cultura de cada uma das regiões portuguesas, a começar pela música, que é aquilo que queremos que quem nos visita possa usufruir quando vem até ao Castelo de Trancoso durante os 3 dias do próximo fim de semana. O objetivo é que nos próximos anos este festival possa contemplar a música e a cultura de outras regiões portuguesas, trazendo assim a Trancoso aquilo que são as nossas raízes musicais mais marcadas e trazendo as diferentes regiões para o Castelo de Trancoso.
2: O Festival de Músicas no Castelo começa esta tarde com um sunset, ao qual se segue a atuação da Academia de Música de Trancoso pelas 9:30 da noite e o concerto de Janita Salomé às 10:30.
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0: 8 horas.
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